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São 2 horas. 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
1: São 4:30 da manhã. 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

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São 6 horas. 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

0: 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São 8 horas. 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

0: Grande clássico dos Led Zeppelin, Dire Maker, em 73. Conferimos a previsão do tempo para hoje. Mais um dia bonito, com muito sol, poucas nuvens, o tempo com algum calor, mas moderado, sem grandes complicações. 34 graus é a máxima esperada para Lisboa, 28 para a nossa zona. 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
0: Voltamos também à informação do trânsito. Início da manhã relativamente tranquilo, sem problemas maiores. Há um acidente a assinalar na Nacional 10, junto à rotunda de Bobadela. De resto, hora de ponta, a fazer-se sentir naturalmente esta hora, mas apenas o habitual, sem complicações adicionais. Se tiver informações sobre as estradas da nossa região, é só ligar 261-817-206. Tenha uma excelente viagem.
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Roadhouse Blues, gramalha dos Doors, o álbum Morrison Hotel em 1970. Agora faltam 17 minutos para as notícias às 9 na antena da rádio. Bom dia, boa quarta-feira.

Royalties, Who's Your Boyfriend? Avançamos em direção às 9 e às notícias à hora certa, daqui a cerca de 8 minutos. Até lá, música ainda com In Excess. Bom dia.

0: A informação às 9:16 toneladas de cocaína apreendidas pela PJ em alto mar até ao final do mês de maio. O número deste ano representa 63% das toneladas apreendidas durante todo o ano de 2025, de acordo com os dados da Polícia Judiciária. Portugal é cada vez mais rota do narcotráfico no Atlântico. Aterragem de emergência na Terceira, 6 pessoas assistidas após fumo a bordo em avião que rumava a Toronto. O avião da SATA tinha partido de Ponta Delgada, na ilha de São Miguel, com destino à cidade de Toronto, no Canadá. Estados Unidos lançam novos ataques contra alvos iranianos. O Irão retalia com ataques a bases americanas na região e diz que o vai fazer e vai continuar a fazer de forma decisiva. Seja o que for que isso quer dizer, os americanos acusam o Irão de ter atingido 3 navios mercantes em águas próximas de Oman, violando assim o cessar-fogo. Na Venezuela, sobe para 100 o número de portugueses e luso-descendentes mortos nos sismos. Entre estes 100 cidadãos portugueses e luso-descendentes mortos estão 18 crianças e 82 adultos, indicou, o Ministério dos Negócios Estrangeiros. Identificar células com cancro e salvar as saudáveis, a cientista portuguesa faz avanço importante na área oncológica. Após mais de uma década de investigação, a equipa liderada por Paula Videira, da Universidade Nova de Lisboa, desenvolveu um anticorpo capaz de distinguir com precisão células tumorais de tecido saudável. A descoberta valeu à cientista um lugar entre os 13 finalistas do cobiçado Prémio Europeu do Inventor. 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
0: 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Voltamos a conferir a previsão do tempo para hoje. Espera-nos um dia bonito, com muito sol e poucas ou nenhumas nuvens. 28 graus é a máxima esperada para a nossa zona, 34 para Lisboa. 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
0: David Guetta no regresso à música Baby Don't.

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1: Tens tédi, a música de Callum Scott neste ano de 26, agora 11 minutos depois das 9. Voltamos a olhar a informação do trânsito. Já foi resolvido o acidente na rotunda da Bobadela, na Nacional 10. Nesta altura, tendência para normalizar, no entanto, ainda se faz sentir a hora de ponta e há vias que estão ainda bastante congestionadas com algumas paragens, como é o caso do Eixo Norte-Sul e, sobretudo, da Cril nos dois sentidos. Se tiver informações sobre as estradas da nossa zona, basta ligar o 261-817-206.
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1: Voltamos à música em português com Carolina de Deus e o tema também deste ano de 26, Tu Não Fazes Ideia, daqui a pouco as primeiras páginas.
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0: Sobretudo a música de Napa a levar-nos até às bancas dos jornais para a revista de imprensa. No Diário de Notícias fala-se de concertos. Álvaro Covões, estamos a transformar o Nós Alive num festival cultural e não só de música. Para a seleção, Jorge Jesus é o eleito. O salário ainda é um ponto a discutir, ou seja, a seleção vai continuar a não passar da cepa torta. Empresas fazem acordos ilegais para poupar nos salários. Abastecimento. Falta de água na Costa da Caparica obriga a trabalho na madrugada. Educação, professores estão a ser contactados para alterar as férias. A cimeira, Trump chega a Ankara muito desapontado com a NATO e com ameaças à Europa. Marine Le Pen avança como candidata em França. 16 toneladas de cocaína apreendidas pela PJ em alto mar até ao final de maio. Na capa do Correio da Manhã, Força Aérea obrigada a ir buscar Montenegro ao Mundial de Futebol, onde foi assistido à eliminação de Portugal. Donos de lar condenados por burlar idosos doentes, vítimas tinham 87 e 90 anos, perderam 200 mil euros. Na seleção, Jesus pronto para ser campeão, diz o Correio da Manhã, o que mostra o seu sentido de humor. Troca de pedais em tragédia com autocarro, correção de exames continua com problemas. Na capa do Jornal de Notícias, maioria dos alunos do superior são a favor da regionalização. Cá está Jesus a um passo de cumprir o sonho, aquilo que para os adeptos da seleção certamente se vai transformar num pesadelo, digo eu. Educação, ministro, não garante correção de todos os exames a tempo. NATO, cimeira marcada por contratos de vigilância aérea e críticas de Trump. Autocarro mata duas mulheres em Sintra. Futebol Clube do Porto, Diogo Costa volta em breve, depois fechamos o aeroporto. Indenização, castigo da FPF aos Dragões, violou direito à crítica. Na capa do Público, Gilberto Gil, aquele abraço para um adeus aos palcos. Avaliação de exames, programadores excepcionais muito rápidos, a startup que em 2017 desenhou a plataforma. PSD quer união de facto como travão à venda de casa nas heranças indivisas. Mundial, o drama de Portugal em cinco atos. Condenada na justiça, Marine Le Pen anuncia candidatura em França. Investigação, rede de jogo não licenciado usa Madeira como refúgio. Jorge Jesus, aí está ele a fazer a capa da bola para fechar até final da semana para a seleção, naturalmente. Na capa do Record, Derry vai ser leão, extremo de 19 anos, vem do Chelsea por empréstimo. Na primeira página do jogo, Francesco Farioli brinca sobre o provável acesso a Diogo Costa após brilhar na seleção. Fechem o aeroporto.
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0: Voltamos à informação do trânsito, que se complicou em alguns locais nos últimos minutos, nomeadamente na A8, em direção a Lisboa. Houve um acidente na zona de Frialas, trânsito bastante condicionado neste local. Também na A1, na saída de Lisboa em direção a Alverca, houve um acidente logo no início na zona do viaduto do Trancão.
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0: Voltamos à música com a recente proposta de Taylor Swift, The Fate of Ophelia. Bom dia.

0: fantástica versão do original de Lover Speaks, este No More I Love You, aqui pela voz de Annie Lennox, dos Eurythmics, solo. Grande canção, gravação de 1995. Faltam 7 minutos para as 10. Hoje é quarta-feira, o que significa que mais logo vamos ter o Vítor Correia com os suspeitos do costume entre as 10 e a meia-noite. Suspeitos do costume, sempre com um convidado ou convidada e também alguma música. 2 horas de grande rádio com o Vítor Correia, quartas-feiras, 10, meia-noite.
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0: Avançamos para o final desta hora com Digital Gaia, o GNR. Daqui a pouco vamos ter informação regional em antena. Cerca das 10 e um quarto, sempre às segundas, quartas e sextas na RCA.

0: 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São 10 horas. 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

0: Nunes Forte, bom dia.
1: Bom dia, Jorge Canachide. Também para quem nos escuta em 105.6 FM, na região de Mafra, Torres Vedras, Louros e Lisboa, e na rede mundial da internet, na página do Facebook da RCM, Rádio do Conselho de Mafra. Hoje, 8 de julho, assinala-se o Dia Mundial da Alergia, uma data dedicada à sensibilização para a prevenção, diagnóstico e tratamento das doenças alérgicas que afetam milhões de pessoas em todo o mundo, promovendo igualmente a importância do acompanhamento médico e da investigação nesta área. Em Portugal, destaca-se que neste dia, mas em 1497, o navegador português Vasco da Gama partiu de Lisboa à frente da Armada, que viria a descobrir o caminho marítimo para a Índia, uma das mais importantes viagens da expansão portuguesa e da história da navegação mundial. Neste dia, mas em 1947, ocorreu em Roswell, na América, o famoso incidente que deu origem até hoje a um dos maiores mistérios e teorias sobre objetos voadores não identificados. Quanto a nós, recordamos neste dia a inauguração na passada sexta-feira do Festival do Pão em Mafra, evento que está a decorrer todos os dias no Jardim do Cerco, até domingo.
2: Está na altura de irmos até ao Festival do Pão, onde uma vasta equipa da RCM se prepara para a cobertura deste primeiro dia oficial. Jorge Ferreira, Nunes Forte, Conceição Carnachide e também Carlos Julião. Mas para já, vamos ao encontro do Nunes Forte, porque é ele que vai fazer as honras de abertura também deste Festival do Pão, edição 2026, até porque terá consigo o Presidente da Câmara Municipal de Mafra, Hugo Moreira Luís.
3: Olá, Carla Alegre. Também uma saudação especial para todos os ouvintes. Olá, ouvintes. De facto, a Rádio do Conselho de Mafra está em reportagem e hoje, mas também ao longo do Festival do Pão, com todos os colaboradores da RCM que vão passar por aqui, porque, como se diz, há saberes que passam de geração em geração e há sabores que nos unem à mesa. Por isso, bem-vindos ao Festival do Pão. O Presidente ainda não chegou, ele é muito pontual e só vai inaugurar às 18h30. Ao longo de 10 dias, o Santame transforma-se num grande espaço de encontro entre tradições, gastronomia, cultura, música, também inovação, reunindo milhares de visitantes, produtores, padeiros, artesãos, associações e famílias. Muito mais do que um evento gastronómico, posso dizer-vos que o Festival do Pão valoriza a história e o património ligados ao pão, promovendo a qualidade dos produtos locais, os saberes tradicionais e a inovação no setor da panificação. A programação integra ainda espetáculos musicais, animação permanente, rãs folclóricos, grupos tradicionais, atividades para crianças, ateliês, biblioteca infantil, exposições, mercado de produtores, uma vasta mostra gastronómica que permite descobrir os sabores da região e do país. A Rádio do Conselho de Mafra está presente com um estúdio aqui neste recinto e associa-se assim uma vez mais a esta grande celebração, acompanhando diariamente o festival com reportagens, entrevistas, emissões especiais e informação permanente. E também pode encontrar no nosso Facebook, no Facebook da Rádio e também dos da Câmara Municipal, links que permitem saber momento a momento o que é que vai acontecer no festival, e é muita, muita coisa. Conceição Carnachide vai fazer também reportagem hoje aqui comigo.
4: Eu ainda não esteve a visitar o recinto.
3: Já passou aqui por meio deste espaço que vai deste pórtico à entrada, já viu que aqui estão instalados os rãs folclóricos, não é?
4: Já vi, com certeza. Olha, e é tão bonito que está e cheira tão bem.
3: Conceição Carnachide está preparada para estar cá todos os dias?
4: Vou tentar, claro que sim.
3: Temos aqui uma pessoa que acompanha há muito tempo, eu conheço, Sr. José António. Como é que tem sido a evolução do Festival do Pão, que o senhor conhece desde o princípio?
5: Tem tido uma evolução relativamente lenta, mas bastante positiva. E julgo que nesta fase última melhorou substancialmente, criando o espaço e ocupando o espaço do parqueamento, libertando para o interior do jardim tudo aquilo que já estava a ser muito reduzido.
3: Vai estar presente no festival todos os dias? Bora perto?
5: Sim, sim. Eu vou atravessar a rua.
3: Muito obrigado. No palco principal, todas as noites às 22 horas, alguns dos nomes mais conhecidos da música portuguesa. Hoje, Diogo Pissarra, a 9. Walter Freitas, com a participação de Terzinha Landeiro, a 10. Ciro, a 11. E José Cid, a 12. É um elenco de luxo para as noites do Festival do Pão. Temos já agora figurações em andas, que são padeiras, que se aproximam também do arco principal, da entrada principal.
0: O pãozinho da inauguração.
3: Muito bem. E neste momento também temos os fidalgos do Palácio. O Presidente já chegou. Ora, viva, Sr. Presidente, como está? Passou bem?
6: Estou bem, boa tarde.
3: Obrigado. Ora, então, um dos grandes eventos da Câmara é este, sem dúvida.
6: Este é um grande evento do Conselho de Mafra. Este é um evento, não é só da Câmara, mas é de todos aqueles que são agricultores, artesãos, que fazem parte das associações, que fazem parte também de tudo aquilo que a nossa terra tem de bom, desde a panificação aos produtos agrícolas e ao saber fazer também nas...
3: Luís, qual é a importância para o Conselho de Mafra deste festival?
6: Este festival, mais do que um festival gastronómico, é acima de tudo um festival da identidade da nossa terra. É um festival em que trazemos todas as coletividades, em que vêm também aqui todos os artesãos e todos aqueles que sabem da identidade e da cultura da nossa terra. Portanto, é uma manifestação de património, de cultura, de gastronomia, é de tudo aquilo que a nossa terra tem de bom.
3: Antes de passar à inauguração oficial, ainda gostava de ouvir a fazer um convite a toda a população do Conselho, e não só, porque eu sei que vêm pessoas de muitos sítios.
6: Sim, faço um apelo e faço também um convite a toda a gente. Temos desde o Fórum do Pão ao Ciclo do Pão, temos também toda uma acessibilidade e uma mobilidade inclusiva. Portanto, venham visitar o Festival do Pão, venham até Mafra e vão ter certamente uma grande experiência.
3: Muito obrigado, Sr. Presidente. Corre tudo bem.
6: Obrigado.
3: Venham todos ao Festival do Pão. O Presidente está acompanhado com outros elementos da Câmara. Terminou a saudação musical, os aplausos. E o Presidente, como habitual, vai se dirigir à meia-estina, certamente, para agradecer a participação, enquanto neste momento cumprimenta a Presidente da Mesa da Assembleia, que também saúda o Vice-Presidente. A partir daqui, o Presidente irá caminhar pela zona central deste largo para dirigir-se ao Jardim do Cerro.
6: Certamente tiveram este apontamento musical, mas têm mais. Então vamos lá.

0: neste momento, duas gigantonas com pão que vão oferecer ao presidente. O presidente está a partir o pão. E é aplaudido. E está a oferecer à doutora Alvina, que é a presidenta da Assembleia Municipal de Mafra. Senhores ouvintes da RCM, é chegada a altura de nos dizermos adeus, porque agora o que é que vai acontecer? O presidente vai entrar no recinto, vai visitar todas as bancas, já não é motivo de reportagem para nós. Vamos terminar aqui o nosso apontamento de reportagem, agradecendo a todos a colaboração que nos deram durante este trabalho e também agradecendo aos ouvintes a sua presença junto dos locais de recepção. Bom Festival do Pão!
1: Obrigada, Nunes Forte e Conceição Carnachite, dois dos elementos da equipa da RCM, hoje constituída por Jorge Ferreira e também Carlos Julião, para além, claro, de Nunes Forte e Conceição Carnachite, que aqui estiveram na abertura deste festival.

0: Quanto a nós, é tudo por agora. Voltaremos neste horário depois da manhã. Bom dia para todos. Até sexta-feira, Jorge Renascido.
1: Até sexta, não desfarde.
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Esta é uma canção original de Dionne Warwick, aqui na versão do britânico Seal, Walk On By, muito charme, em 1990, 16 minutos para as 11. 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Dancing with Myself, Billy Idol, bom dia.

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1: Ora, muito boa quarta-feira. Hoje é mais um dia aqui no nosso concelho. O sol brilha, o calor transpira, mas bora lá aproveitar o dia. O Festival do Pão continua a dar vida a Mafra e hoje no recinto o dia é bem longo. Durante toda a tarde há atividades para toda a família e quando o sol se põe, a festa ganha outro ritmo. Às 20 horas, no Palco Nora, atua Omiri, um projeto de Vasco Ribeiro Casais que dá uma nova vida à música tradicional portuguesa, misturando-a com ritmos mais atuais. Mais tarde, às 22 horas, é a vez do grupo Big subirem ao palco principal com um concerto cheio de energia, onde o pop e até o rock não vão faltar músicas para cantar e dançar. E para quem ainda tiver pernas para mais, a noite continua até à 1 da manhã ao som dos DJs Easy Lopes e Mário Sereno. Vamos lá ver onde é que a noite acaba. Se estiver preso ao seu projeto de verão, esta sugestão pode ser para si. A Night Run Torres Vedras continua a desafiar todos que gostam de caminhar ou correr num ambiente descontraído e sem qualquer espírito competitivo. O encontro está marcado para as 21h15 no Largo Jaime Batista da Costa, em Santa Cruz. Há percursos adaptados a diferentes ritmos, a participação é completamente gratuita e nem precisa de inscrição. Por isso, basta aparecer e arrancar com o pessoal à sua volta. E por último, mas certamente não menos importante, uma sugestão para os amantes de rock. Os lendários Scorpion regressam hoje a Portugal com a Coming Home 2026 Tour na Mel Arena, em Lisboa. Pode ser assim um pouco em cima do joelho, mas o concerto começa às 21h e se alinhar nestas loucuras de última hora, apresse-se, porque ainda há bilhetes disponíveis em ticketline.pt. Por isso, aproveite-se um concerto icónico como este e sei que amanhã pode ser dia de trabalho, mas olha, um dia não são dias. E assim chegamos ao fim de mais um Ponto de Fuga. Eu sou a Rita Amado e por este andar já deve saber que amanhã estou de volta com mais sugestões para dar vida à sua semana. Até lá, já sabe, aproveite bem o dia e descubra aqui o seu Ponto de Fuga.
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Os Táxi com o ícone Sozinho foi lançado em 1984. Já lá vão 42 anos. Ai, meu Deus, o tempo passa. Por aqui é a música Sozinho, mas você aí desse lado nunca está só. Estamos sempre, sempre, sempre consigo. Por isso, ficamos agora a seguir com mais uma música, desta vez de Sabrina Carpenter, House Tour. Um bom dia!

0: A informação às 12 na antena da RCM, agora é oficial. Donald Trump diz que o cessar-fogo com o Irão terminou e voltamos, portanto, à fase acesa do conflito. O segundo dia da Cimeira da NATO está a ser marcado por estas ameaças também de Donald Trump à Groenlândia e por uma nova série de ataques das forças americanas contra alvos iranianos. Estes ataques começaram desde há mais de 24 horas. O Irão, por seu lado, ameaça, como habitualmente, retaliar. Os americanos acusam o Irão de ter atingido 3 navios mercantes em águas próximas de Oman, violando várias premissas do cessar-fogo. 16 toneladas de cocaína foram apreendidas pela PJ em alto mar até ao final de maio. O número deste ano representa 63% das toneladas apreendidas durante todo o ano de 2025, de acordo com os dados da Polícia Judiciária. Portugal é cada vez mais rota do narcotráfico no Atlântico. Uma aterragem de emergência aconteceu na Terceira. 6 pessoas foram assistidas após fumo a bordo em avião que rumava a Toronto. O avião da SATA tinha partido de Ponta Delgada, na ilha de São Miguel, com destino à cidade de Toronto, no Canadá. Na Venezuela, sobe para 100 o número de portugueses e luso-descendentes mortos nos sismos. Entre eles estão 18 crianças e 82 adultos. Identificar células com cancro e salvar as saudáveis, cientista portuguesa faz avanço importante na área oncológica. Após mais de 10 anos de investigação, a equipa liderada por Paula Videira, da Universidade Nova de Lisboa, desenvolveu um anticorpo capaz de distinguir com precisão células tumorais de tecido saudável. A descoberta valeu à cientista um lugar entre os 13 finalistas do cobiçado Prémio Europeu do inventor.
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São 2 horas. 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

0: São 3 horas.
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0: 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São 4 horas.
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0: Sétima Legião e este Sete Mares na abertura desta versão reduzida do Palácio Nacional. Olá, boa tarde, meu nome é Carlos Jovem, vou estar por aqui com música em português ainda até bem perto das 5, exclusivamente em português. E depois hoje e amanhã vou estar a fazer companhia até bem perto das 19 com muita daquela boa música, informações de trânsito, algumas das notícias que estão a marcar a atualidade, enfim, tudo isso depois das 5. Para já vamos dedicar-nos mais à música, exatamente. Para a estrada, faça boa viagem, conduza com precaução, trânsito regular nas estradas da região, pelo menos tanto quanto sabemos, não há problemas de maior, apenas um abrandamento aqui à passagem pela Vila de Mafra devido à realização do Festival de Bol 2026. A sua rádio está lá. E como que vamos medir o pulso ao que por lá se está a passar. Para já, vamos continuar com mais música em português e ainda em maré de recordações. Vamos ficar com os URF de António Manuel Ribeiro e companhia. E este Cavalos de Corrida.
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Este é o David Fonseca, Nada a Perder. Antes estivemos com o UHF, António Manuel Ribeiro e companhia, com os cavalos de corrida lá atrás, na abertura desta versão reduzida do Palácio Nacional. Estivemos com o Sétimo Legião ao vivo. Passam já 15 minutos das 4, esta é a sua rádio, a rádio do Conselho de Mafra. Estamos consigo em 105.6 FM e também na internet, em todo o mundo, e a fazer companhia, é isso mesmo. E como é que vos teres por aqui, direto do Jardim do Cerco, é o Festival do Pão 2026, edição 2026. A sua rádio está lá e nós vamos ter daqui a pouco reportagem em direto. Não tenho nada a perder. Já vamos voltar ao baú das recordações com os Taxi e este Cairo.

os sitiados. E este à noite, antes estivemos com chutes a pontapés, gritos mudos e lá atrás os táxi com Cairo. São já 27 minutos das 4 da tarde, esta é a sua rádio, Rádio do Conselho de Mafra. Está no ar mais uma edição do Palácio Nacional, hoje em versão mais reduzida, entramos apenas às 16, amanhã vai acontecer o mesmo, vamos entrar apenas às 16 com música meio em português, até às 17 e depois eu vou estar aqui a fazer companhia até bem perto das 19 horas com muita daquela boa música que só pode ouvir aqui na sua rádio, a Rádio do Conselho de Mafra, que vai estar daqui a pouco bem direto do Jardim do Cerco, aqui ao lado do Palácio de Mafra, onde está a decorrer a edição 2026 do Festival do Pão. A sua rádio está por lá, pode passar por lá e conhecer a nossa equipa e, por que não, também acompanhar o que vai passar-se no dia de hoje lá no Festival do Pão 2026. Ora, sem mais demoras e porque está calor, se vê sempre à memória este tema, pelo menos uma certa geração que é a minha, sempre que houve aqui os 40 graus à sombra. Acho que se justifica. Não são os Radar Gaddafi, é o projeto Seda.

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António Zambus, leva-me de mim. Antes estivemos com uma Mafalda Veiga, lá atrás Rui Veloso, enfim, aqueles grandes nomes da música nacional vão passando por aqui pela sua rádio, a Rádio do Conselho de Mafra. Vamos continuar com a versão reduzida do Palácio Nacional, com mais música em português. Agora vamos dar oportunidade, se é mesmo o nome deste tema, oportunidade do António Cassapo.

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festival ainda viva da música nacional, chama-se Jorge Palma, felizmente ainda anda por cá, já não anda muito bem de saúde, mas anda por cá, exatamente, dormindo ao sossegado, foi o tema que passou por aqui nos últimos minutos, antes tivemos com outros Jorge, o Jorge Vadio tem Inveja do Sucesso, um tema deste ano que vai rodando por aqui no Palácio Nacional, e lá atrás tivemos com o António Cassab com Oportunidade. E esta é uma boa oportunidade para revelarmos o programa para o Festival do Pão 2026, que está a decorrer aqui no Jardim do Cerco, em Mafra. A sua rádio está lá, na Rádio do Conselho de Mafra, poderá visitar-nos lá e falar um pouco com a nossa equipa, se entender, é isso mesmo, só dizer um olá, pode fazê-lo. Estamos naquela casinha exatamente que, no local do costume. Fica a saber que hoje o programa começou por volta do meio-dia, com a abertura do recinto, depois já houve atividades para ouvir, está a haver várias atividades para crianças e biblioteca infantil até às 20 horas na zona infantil, poderá passar por lá então com a sua criança, é isso mesmo. Sabe que depois começou às 16h30, mais um minuto, menos um minuto, a palestra O Futuro da Farinha Biodiversidade Cerealífera, não é fácil dizer isto, solos e clima, isto no Fórum do Pão, onde se vão abordando assuntos como este. Agora às 20 horas vamos ter Omiri por Vasco Ribeiro, também Vasco Ribeiro Casais, é isso mesmo, no palco Nora, às 22 horas a Big no palco principal, e às 23h30 vamos ter DJ Easy Lopez e DJ Mário Serenos, não perder toda a exibição destes DJs, são espetaculares, e tudo isto acaba à 1 da manhã. Amanhã vamos ter um programa também ele recheado de coisas boas, fica a saber, por exemplo, que por volta das 22 horas vai estar aqui o Diogo Pissarra no palco principal, também antes por volta das 20 Dixie Pocket, animação itinerante, promete então trazer isso mesmo, muita animação naquele espaço. Amanhã às 17h30, projeto Cresce Ativo e Saudável com a nutricionista Sofia Beirão, e isto no Fórum do Pão. Daqui a pouco vamos voltar, vai haver entrevista na próxima hora, fica a saber o que é que a Carlos Alegre, que está no recinto, nos vai trazer. Até às 5 vamos ficar com um pouco deste tema de João Paulo, que dá para o nome Não Quero Mais. Nós voltamos então depois das 5. Faça-me companhia neste final de tarde.

0: 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São 5 horas.
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0: voz inconfundível é Eric Clapton, Running on Faith, aqui em versão Unplugged. Antes estivemos com Waterboys e este Fisherman's Blues. Boa tarde, o nome é Carlos Valle, hoje estou aqui a substituir a Carla Alegre, que está aqui em stand-by, que vai entrar daqui a pouco em direto do Jardim do Circo. É, lá está a acontecer o Festival do Pão 2026. A Carla tem um convidado no estúdio da rádio no local. Já vamos falar disso. Para já vamos olhar para o trânsito que faz a esta hora. As informações de que dispomos dão conta de trânsito regular aqui nas estradas da região, apenas um pouco mais intenso na Sinal Onda e na Variante. Também algum abrandamento na rotunda da Carapinhar, onde há uma ligeira demora. Os espaços fica um pouco mais complicado o trânsito por ali, mas enfim, nada que não seja habitual, portanto já sabe que vai perder ali algum tempo. Também trânsito a fluir normalmente na A21, tanto quando sabemos apenas alguma intensidade, aqui há passagem para a zona de Mafra. Olhando para Malveira, costuma ser um dos pontos quentes do trânsito nesta região, está bastante regular, apenas com alguma intensidade há passagem para a zona dos hipermercados também, depois na venda do Pinha, conta ali com trânsito um pouco mais lento na Nacional de Sinal 8, com algumas dificuldades. Enfim, há que ter ali alguma paciência para quem passa pela venda do Pinheiro. Disse o trânsito mais lento. Olhando para a 8, tudo fluir normalmente nos dois sentidos, pelo menos tanto quanto sabemos. E olhando aqui para o mapa do trânsito, de complicações sim em Lisboa, nos locais habituais, para sair através do ponto 25 de Abril, conte com alguma demora. Também trânsito intenso na segunda circular, no IC19, nos dois sentidos, e também na A5, muito trânsito nos dois sentidos, em especial para sair em direção da Cascais. Na margem sul, na direção da Lisboa, conte também com trânsito, muita gente a regressar das praias, isto nota-se bem no trânsito em toda a zona de Almada, com algumas dificuldades, principalmente para passar ali na rotunda Centro-Sul. Enfim, se vai na estrada, faça boa viagem e redobre a sua paciência nestes dias.
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0: Passam 13 minutos das 5 da tarde. Vamos dar um pulinho até aqui ao lado, até ao Jardim do Circo, onde está a nossa repórter. Hoje é repórter Carla Arleire. Ela hoje trocou o estúdio, fixou o estúdio móvel, sei que se pode dizer assim. E foi dar um pulinho até ali ao Jardim do Circo. Boa tarde, Carla. Não sei se me estás a ouvir.
3: Olá, Carlos, estou a ouvir-te perfeitamente bem.
0: Ainda bem, sim, senhor.
3: É verdade.
0: Tudo bem por aí?
3: Hoje estás desse lado. Estamos por aqui, está tudo bem. Hoje com uma aragem bem agradável aqui dentro do Jardim do Cerco, até porque as temperaturas estão altas. Está também uma boa moldura. Aqui, a esta hora, está a decorrer o Fórum do Pão, com a palestra por Paulo Paulino, das farinhas Paulino Horta, o futuro da farinha, a biodiversidade cerealífera e também solos e clima. O Festival do Pão de Mafra tem todos os dias o Fórum do Pão, ou não fosse o rei desta festa. E por isso mesmo, às 4:30 da tarde, temos encontro marcado com o rei. Os oradores ou oradoras, isso aí já é outra história. Todos os dias serão diferentes. Mas Carlos Valle, e também a todos os ouvintes que nos ouvem agora, a partir do Jardim do Cerco, em direto para a emissão da RCM e também para todo o mundo, em www.rcmafra.pt. Vamos olhar agora para uma das associações que o Conselho de Mafra tem e que nesta altura, na sede do Conselho aqui em Mafra, praticamente com o edifício das janelas grandes feito, é assim que se chama, a Condignitatis. É uma das associações que tem várias valências e apoia pessoas carenciadas. Já temos tido alguns contactos com esta associação dentro do estúdio da RCM. Hoje estamos no outro estúdio móvel, a partir do Jardim do Cerco, que é um cenário idílico. Isto porquê? Porque a Condignitatis tem feito este edifício, pedra a pedra, e tem feito imensos eventos solidários, porque precisa de dinheiro para terminar o edifício. São várias as valências que eles apoiam, têm apoio domiciliário, entre as outras valências, e vão ter neste novo edifício uma nova valência aqui em Mafra. São os cuidados continuados de saúde mental. E há eventos que têm que ser feitos e é pedida a ajuda de toda a população para este edifício. E no próximo sábado há um jogo solidário aqui em Mafra e por isso mesmo Rita Jorge da Associação Condignitatis está aqui comigo no estúdio móvel da RCM. Vamos conversar. Rita Jorge, boa tarde, obrigada pela presença. Vamos a este jogo e às figuras públicas, que é uma importância enorme para chamar também as pessoas. Quem é que vai estar presente neste jogo?
4: Olá Carla, boa tarde também a todos os que nos estão a ouvir e a acompanhar a emissão. De facto, no próximo sábado vamos ter este jogo de futebol solidário. Nós temos aqui a parceria de duas associações que se juntaram a nós, que é o Futebol Solidário e a Pelada dos Artistas, e temos aqui várias figuras que irão no próximo sábado jogar pela Casa das Janelas Grandes, e algumas delas serão, teremos o Beto, o Carlitos, Gonçalo Quinás, Jorge Corrula, o Jorge Andrade, o Filipe Gonçalves, o ator Pedro Pernas e tantos outros que se juntaram a nós e que disseram sim ao nosso convite de se juntarem a nós e nos ajudarem na angariação de fundos para esta casa, que é a Casa das Janelas Grandes.
3: A Casa das Janelas Grandes é um projeto inovador e que vai servir a população do Conselho de Mafra. Portanto, o jogo é no sábado, às 11 da manhã, no Estádio Municipal do Parque Desportivo. E por isso vamos ter futebolistas, atores, cantores, vão ser muitas as figuras públicas que aceitaram este desafio. A última pergunta para a Rita Jorge é: o que é que ainda está a faltar neste edifício das Janelas Grandes? Ele está quase pronto, mas o que é que precisamos com, digamos que, mais prioridade?
4: Sim, de facto, a Casa das Janelas Grandes está a ser construída em frente aos SMAs. Nós temos várias respostas, como disseste bem, os cuidados continuados de saúde mental para crianças e jovens, também aqui o acompanhamento para crianças e jovens com perturbação do espectro do autismo. Se calhar serão assim as duas respostas mais inovadoras que teremos, e de facto estamos aqui a fazer vários eventos porque ainda nos falta aqui bastante verba para podermos concluir a casa e não comprometer o acompanhamento que fazemos às famílias, e por isso apelamos a todos e convidamos todos para se juntarem a nós no próximo sábado. De facto, o jogo começa às 11 horas, mas às 10 teremos um treino aberto para crianças e jovens que se queiram juntar a estas figuras públicas e treinar e aquecerem com os artistas, e também a oportunidade para tirar fotografias e autógrafos e tudo mais. E por isso gostava muito de poder contar com todos. Os bilhetes estão à venda através da Ticketline, mas também podem entrar em contacto connosco através das nossas redes sociais, dos nossos contactos, e nós ajudaremos também aqui na compra dos bilhetes.
3: Os bilhetes custam 5 euros, portanto são 5 euros solidários, bilhetes à venda na Ticketline ou nas redes sociais da Condignitatis. Rita Jorge, obrigada.
4: Obrigada a todos.
3: Carlos Val, estamos conversados a partir do Jardim do Cerco. Vamos dar uma grande força à Casa das Janelas Grandes, porque é uma instituição que apoia toda a população de Mafra. E como eu costumo sempre dizer, um dia pode ser qualquer um de nós a precisar.
0: É isso mesmo, um grande abraço então, e força a Rita, força a ti também, que vai estar por ainda mais algumas horas. Vamos falando então e medindo o pulso ao que se vai passando então no Jardim do Cerco, Festival de Pão 2026. A Carla Alegre esteve por lá à conversa então com a representante Rita da Condignitatis, que já várias vezes apareceu por aqui para nos falar deste projeto da Casa das Janelas Grandes, que a pouco e pouco está a ser edificada. É isso mesmo. Nós voltamos à música, mas antes ainda vamos olhar para a previsão do estado do tempo, que nos vai dizendo que o tempo quente vai abrandar. É isso mesmo, o que tudo indica. Nos próximos dias a temperatura vai descer, a temperatura máxima, pelo menos é esta a informação que temos por aqui, 25 graus de máxima é o que se espera amanhã para a região de Mafra, conte com um acentuado arrefecimento noturno. Pode-se dizer isto porque de 25 vai passar para 16 graus, ou seja, o sol vai estar lindo, vai estar uma noite bonita, mas vai estar fresquinho, o que é bom, não é? Temos mais daquela boa música que só pode ouvir aqui na sua rádio, em 105.6 FM. Vamos voltar ali aos anos 80, onde este Angry Eyes de Eric Carmen fazia brilhar os olhos de muita gente, não é? Isto por causa de um filme. Uhum.

0: confesso que já tinha saudades de ouvir este Heathen Better Than The Real Thing dos irlandeses YouTube. Eles que têm um novo álbum em perspectiva, lançaram recentemente o LP, como se dizia antigamente, né? Com o tema Streets of Dreams, que está disponível em tudo o que é nas redes sociais, tudo o que são plataformas digitais, tem este tema dos YouTube para a gente ouvir. YouTube que se preparam para comemorar os 50 anos, meu Deus, 50 anos. Antes tivemos com os Everything But The Girl e lá atrás ainda Eric Cartman com Angry Eyes. E com a sua rádio voltamos já a seguir com mais música, daquela que você gosta de ouvir e só pode encontrar aqui em 105.6 FM, a rádio do Conselho de Mafra.
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0: Voltamos à música tal como prometido. Agora com o projeto The Weeknd, The Blinding Lights.

0: Para aí, daqui a pouco temos algumas das notícias que estão a marcar a atualidade nesta quarta-feira.
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0: Esta é a sua rádio agora em maré de recordação. UB40.

pode parecer mentira, mas é verdade. Este tema tem mais de 50 anos. Bob Marley. Is This Love? Lá atrás recordamos os UB40 com Red Red Wine. Esta é a sua rádio, Rádio do Conselho de Mafra. Estamos consigo aqui em 75.6 FM e também na internet em todo o mundo. Estamos aí a fazer-lhe companhia. Onde quer que esteja, desde que haja internet, estamos aí consigo. Há pouco os termómetros por aqui marcavam uns agradáveis 24 graus. Atenção que a temperatura vai cair um pouco agora durante a noite, vai ficar um pouco mais fresco. A mínima vai baixar o até aos 16 graus. Portanto, já sabe, se estiver a pensar em dar o pelinho ali até no Festival do Pão, aqui no Jardim do Cerco, leve um casaquinho que vai dar jeito, e é isso mesmo. Agora vamos olhar para as notícias.

0: Vamos dar uma espreitadela a alguns dos títulos das notícias que estão marcados na atualidade nacional e internacional. Vamos começar por esta. Cientistas do Porto abrem caminho para atrasar envelhecimento do sistema imunitário. Ora, que boa notícia, não é? A CP admite debate de urgência sobre exames nacionais. Ministro adiar audição na Assembleia da República. E ainda a ministra insiste em mapas nas praias para resolver a polémica sobre os chapéus de sol. Com tantos problemas e ainda vamos discutir isto. Bom, enfim, voltando às notícias, mas agora a nível internacional, as exportações de gasóleo e de gasolina estão canceladas na Rússia por escassez de combustível. Fora ainda, a Venezuela quer utilizar ativos congelados na reconstrução do país e pede desbloqueio. Ainda olhando para o panorama internacional, o presidente americano ameaça atacar infraestruturas civis iranianas e tomar a ilha de Kars. Acho que é assim que se diz. Olhando para o desporto, outras notícias. O Love Cois, acho que é assim que se diz, estreia-se a vencer ao impor-se ao sprint na quinta etapa da volta à França em bicicleta. Vasco Matos é o novo treinador do Estoril. E a Federação Portuguesa de Futebol oficializa a saída de Roberto Martínez quando já se fala que Jorge Jesus já aceitou ser o novo treinador da Seleção Portuguesa de Futebol. Verdade ou não, vamos ver o que é que as próximas horas nos estará a dizer sobre estes e outros assuntos. Já sabes, foram algumas das notícias que estão marcadas na atualidade nesta quarta-feira.
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0: Voltamos à música na sua rádio. Agora com o senhor que eu já tive o prazer de ver ao vivo, foi na concentração Motar de Faro, Billy Idol. Flash for Fantasy.

0: 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São 6 horas.
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5: 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Olá, boa tarde, passam 2 minutos das 6. Estamos de regresso à música e vamos lhe dar lume. É o Jorge Palma.
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0: 18 horas mais 10 minutos. Boa tarde, meu nome é Carlos Valde, ainda vou estar aqui fazendo-lhe a companhia também perto das 19. Costumo estar por aqui Carla Alegre, que hoje está no Festival do Pão. Exatamente, se quiser conhecê-la, pode dar um pulinho até lá e fica assim a conhecer alguma algumas pessoas da nossa equipa que estão no Festival do Pão, edição 2026. Hoje vamos ter um programa muito recheado, saiba um pouco mais nas redes sociais. Amanhã também grandes nomes da música vão passar por aqui. Para já, nós nesta sua frequência vamos olhar para o trânsito. Eu estou a fazer esta porque o trânsito está de facto mais complexo aqui à passagem pela zona de Mafra. Conte com alguma demora na passagem pelo terreiro Dom João V, muito por causa do Festival do Pão que está a decorrer por estes dias. Muito trânsito ali. A informação que temos é que há de facto lentidão nos dois sentidos. Enfim, conto ali com alguma demora. Depois também em direção à zona das Vilãs, na Nacional 116, conto com esta. Ficou este coisa por causa que é o trânsito a esta hora, hora de ponta, também outro ponto difícil a esta hora na zona de Mafra é a mesma rua Professor Guilherme Assunção, no sentido descendente, trânsito muito intenso. Depois está a escoar bem para as restantes estradas ali daquela zona, nomeadamente no acesso à A21, que também não apresenta grandes dificuldades, apesar do trânsito estar mais intenso a esta hora. Conta também com dificuldades ali na zona da rotunda da Carapinheira. Mais demora para quem vem da rua Dom João V, exatamente. Olhando para outros locais da região, na trânsito intenso também na zona da Malveira, já sabe que vai perder aí algum tempo na zona da Avenida 25 de Abril, ainda assim da rua, aliás, 25 de Abril, com tendência para melhorar, já nesta hora, o que é bom. E há também notícia de trânsito mais lento à passagem pela Venda do Pinheiro, embora nos espaços pareça estar a fluir num pouco da melhor. Olhando para a A8, temos notícia de trânsito um pouco mais lento na saída para a A21. Cuidado para quem circula no sentido da sul-norte, trânsito mais lento ali, então a saída para a A21. Já acabou a trilha, mas vou dizer ainda que o trânsito nos principais acessos na Lisboa estão também com vermelho, exatamente, estão a vermelho, nomeadamente no que diz respeito à saída para a zona do Tural do Grilo, também trânsito intenso na autoestrada do Norte, em direção a Lisboa, mas a rolar ainda assim bem. Trânsito com alguma dificuldade na Avenida do Ponto para a Ponte 25 de Abril, também para a Ponte Vasta Gama, trânsito intenso nos dois sentidos, conto com demora ali a partir do final da Ponte Vasta Gama em direção às portagens, aliás, em direção exatamente à zona das portagens, mas para o sul não se paga, mas o trânsito começa a acumular aí para a saída do Montijo. Há também dificuldades no IC19, já sabe que tem que ter muita paciência e a mesma dose de paciência recomendamos nós para quem vem na A2 em direção de Lisboa, através da ponte 25 de Abril. Toda aquela zona da Almada está com o trânsito muito intenso a esta hora. Enfim, muita paciência, faça boa viagem sempre com a sua rádio.
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0: Estamos de regresso à música. Agora com Dancing with Tears in My Eyes, os Ultravox.

Tina Turner, que fez parte da vida de tanta gente, infelizmente já desaparecido, mas deixou-nos a sua obra. Recordamos aqui este Ain't Missing You, atrás Outra Vox, Dancing With Tears In My Eyes. Passam já 22 minutos das 6, esta é a sua rádio, a rádio do Conselho de Mafra, que tem a sua música. Nos próximos minutos, vamos ficar sem bom ritmo com Stevie Nicks e este Rooms on Fire.

0: Olha que duas, exatamente. Cyndi Lauper e também. Agora estou-me a esquecer do nome, exatamente. Já lhe quero. Exatamente. Pois falhou-me o nome, exatamente. Bom, enfim, a Cyndi Lauper chama-se Time After Time, o tema que me dá por aqui passou lá atrás. Stevie Nicks também passou-me com Rooms on Fire por daqui. Eu estou-me quase a lembrar do nome da outra senhora, mas eu já lhe quero. Voltamos já a seguir com mais música aqui na sua rádio.
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0: Era Sarah McLachlan, exatamente, com Time After Time. O tema que me deu por aqui rodou nos últimos minutos. Vamos, sem mais demoras, voltar à música com este ritmo espetacular de Conan Gray e esta Lonely Dancers. Faça uma boa viagem, se vai na estrada.

Taylor Swift, The Faith of Ophelia. Antes estivemos com Conan Gray, Lonely Dancers. Apenas 23 minutos, nós para agora das 7 da tarde. Meu nome é Carlos Val e hoje estou aqui a substituir a Carla Alegre, que está no Festival do Pão. Se quiser ir lá conhecê-lo, pode ir. Exatamente, só lá a equipa da Rádio do Conselho de Mafra. O Festival do Pão que vai estar por aí a animar Mafra e de maneira nos próximos dias, com um grande e bom programa, com muita coisa a acontecer. Consulte o cardápio de eventos, que é mesmo assim, nas redes sociais. Nós continuamos com mais música. Agora vamos recordar os James de Tim Booth, que a meia volta aparecem no nosso país e dão sempre concertos espetaculares. Nós gostamos muito deles e eles de nós. Aqui fica este Getting Away With It All.

Jim Kerr e os seus Simple Minds, ele que faz hoje 67 anos e continua a cantar de outra maneira, né? Simple Minds e este Sanctify Yourself. Antes estivemos com James, Getting Away With It All. Esta é a sua rádio, a rádio do Conselho de Mafra. Estamos consigo em 105.6 FM e também na internet em todo o mundo. Vamos continuar com um pouco mais.

Big I Know You Seu Simply Red, este é Ain't That a Lot of Love. Agora vamos olhar-se para as notícias. Apenas 10 minutos nos separam das 7 da tarde. Vamos olhar-se então para algumas das notícias que estão marcadas a atualidade. Vamos começar por esta boa notícia, pelo menos acho que é. Cientistas do Porto abrem caminho, aliás, para atrasar envelhecimento do sistema imunitário. PCP admite debate de urgência sobre exames nacionais. Ministro adiar audição na Assembleia da República. Ainda a ministra insiste em mapas nas praias para resolver a polémica dos chapéus de sol. Ainda olhando para outras notícias, a Rússia proíbe exportações de gasolina e gasóleo por escassez de combustível. A Venezuela quer utilizar ativos congelados para a reconstrução do país e pede desbloqueio. O presidente norte-americano ameaça atacar infraestruturas civis iranianas e tomar a ilha de Kar. Olhando para outras notícias a nível desportivo, Olav Koic, acho que é assim que se diz, estreia-se a vencer ao impor-se ao sprint da quinta etapa da volta à França. Ainda Vasco Matos é o novo treinador do Estoril Praia. E a Federação Portuguesa de Futebol já oficializou a saída de Roberto Martínez e também já terá em conversações avançadas com Jorge Jesus. JJ vai voltar ao futebol nacional, se é que se pode dizer assim, não é? Vai voltar, ou melhor, vai pela primeira vez orientar uma seleção. Julgo que é assim, não é? Enfim, são estas algumas das notícias que estão marcadas na atualidade.

0: Esta da quarta-feira.
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Os Depeche Mode e este Strange Love, voltar sempre aqui no final deste espaço entre as 17 e as 19, que normalmente é animado pela Carla Lé, que está de serviço exatamente ao Festival do Pão, não está isto tudo. Amanhã vou voltar depois das 4 com mais uma edição da curta do Palácio Nacional, uma hora de música portuguesa, e depois vou estar a fazer companhia até bem perto desta hora das 19, com muita daquela boa música que se pode ouvir aqui na sua rádio. Mantenha-se connosco aqui em 105.6 FM, escute-se a programação da sua rádio. Eu volto então amanhã, vamos ficar com uma grande recordação para o final deste espaço. Jamiroquai, este Cosmic Girl. Até amanhã.

0: 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São 7 horas.
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1: Mais 30 minutos a observarmos o texto bíblico. Este conteúdo está disponível em rtmportugal.org. Antes disso, vamos ter então a professora de música Marta Fonseca com a canção Um Novo Dia.

0: E num novo dia há sempre uma oportunidade para recomeçar e fazer tudo de novo, não é verdade? Marta Fonseca, bem-vindo ao programa O Som do Livro. Agora vamos receber Paulo Chaveiro.
1: E nós hoje estamos de volta à Carta dos Gálatas, no capítulo 4. Nós vamos desde já começar a leitura destes textos bíblicos, pois realmente nós temos muitos comentários a fazer a estes textos. Eles são extremamente ricos, têm verdades profundas, ensinos muito importantes ao nível espiritual para nós. E eu espero sinceramente que esta meia hora possa transformar radicalmente o tecido social da nossa nação. Pois acredito que quando o povo tem compreensão da palavra, efetivamente mudanças profundas ao nível espiritual acontecem e, em consequência disso, ao nível social. E é por isso que é tão importante nós termos acesso à palavra de Deus. Eu sei que alguns ouvintes, ou pelo menos um ouvinte, escreveu muito preocupado com o facto de nós ensinarmos a Bíblia. Dizia esse ouvinte que nós poderíamos estar a confundir mais as pessoas. Eu quero dizer de uma forma muito transparente que a maioria das pessoas que me têm escrito não se sente nada confundida, antes pelo contrário. Tem-se sentido muito animada e muito encorajada, pois está a compreender muito melhor as Escrituras. Eu fico muito satisfeito com isso e dou graças a Deus. Tenho orado por vós, no sentido que Deus continue a abençoar a cada um de vós que me escuta diariamente. Espero que o façam também por mim e pela minha família, assim como por toda a equipa da Rádio Transmundial. Possam continuar a orar por nós, para que Deus dê a oportunidade de nós colocarmos no ar aquilo que é a palavra de Deus. Sendo assim, então, eu gostaria de começar a ler este capítulo 4 deste livro de Gálatas, a partir do verso 8. Você, se tem uma Bíblia à mão, pode acompanhar-nos. Se estiver no seu carro, toma atenção à estrada, mas toma atenção também às palavras que nós vamos tendo aqui para consigo. Diz assim a palavra de Deus: outrora, porém, não conhecemos a Deus, servimos a deuses que por natureza não o são. Mas agora que conheceis a Deus, ou antes, sendo conhecidos por Deus, como estáis voltando outra vez aos rudimentos fracos e pobres, aos quais de novo quereis ainda escravizar-vos? Guardeis dias e meses e tempos e anos, receio ter trabalhado em vão para convosco. Temos aqui uma interpretação da lei feita pelo apóstolo Paulo. Ele está sendo orientado por Deus para falar a estas igrejas da Galácia. Estes cristãos ali da zona da Galácia estavam a ser trazidos de volta ao culto pagão. Eles tinham sido pagãos, tinham seguido a idolatria, tinham tido imagens a quem dobravam o joelho, a quem faziam as suas preces. E depois perceberam que só era através de Cristo que tinham a possibilidade de se relacionar com Deus, tornaram-se efetivamente cristãos, mas depois começaram a acrescentar coisas ao cristianismo. Infelizmente, parece a história de muitos países e até de muitas comunidades cristãs, que depois de perceberem a verdade do Evangelho, começam a juntar a tradição, juntar a sua história, dar mais importância aos acontecimentos da história do que aquilo que é o Evangelho de Cristo. Então era o que estava a acontecer aqui a estas igrejas, logo no início. Por isso nós hoje ainda devemos manter uma atenção extrema, ficando exclusivamente dentro daquilo que é a Bíblia e dentro daquilo que é o ensino de Cristo, do Evangelho de Jesus, não fazendo acréscimos, pois isso é um perigo tremendo. Aqui estas pessoas estavam a dar demasiada importância aos dias, aos meses, guardar determinados momentos importantes. O apóstolo Paulo não está a dizer que vamos banir as cerimónias. Não é isso que o apóstolo Paulo está a dizer. Paulo não está a dizer vamos acabar com o Natal, vamos acabar com a Páscoa, vamos acabar com o Pentecostes. Não é nada disso que ele está a dizer. O que o apóstolo Paulo está a dizer é que isso não é necessário para a nossa salvação. Ou seja, não podemos dizer que se eu não fizer um culto no Natal, então já não sou salvo. Se eu não celebrar o culto de Páscoa devidamente, já não sou salvo. Não, podemos celebrar o culto de Páscoa, mas se não celebrarmos, não perdemos a salvação. Infelizmente, algumas pessoas têm essa ideia, dizendo, ok, eu não vou à igreja já há um mês, então se calhar já perdi a salvação. Não, não é isso que a Bíblia ensina. O meu filho mais velho, o Natanael, a certa altura perguntou-me: oh pai, como é que é? Perde-se a salvação, a relação com Deus? Perde-se ou não perde-se? E esta é uma pergunta de bolso, uma pergunta de algibeira, uma pergunta que uma criança faz normalmente. Talvez você, na sua caminhada com Deus, se encontre nessa fase da sua vida, pondo em dúvida, será que eu sou efetivamente filho de Deus? Primeira questão é verificar se você nasceu de novo. A Bíblia é clara sobre isso. Precisamos de um novo nascimento. Você pode dizer que é cristão até ter sido batizado em criança, mas nunca ter nascido de novo. O novo nascimento ocorre quando você confessa o seu pecado a Deus, quando você se arrepende de ter vivido sem Cristo e aceita que Cristo Jesus comece a ser Ele o Senhor da sua vida. Quando você toma essa decisão, há um novo nascimento. Depois há a caminhada com Deus, começamos a caminhar com Deus. E às vezes Satanás, no seu percurso, começa a lançar dúvidas na nossa mente. Ele fez isso com Cristo, não sei se você está lembrado. O Evangelho de Mateus, capítulo 4, apresenta esse episódio. Lucas também o faz, apresenta aquelas tentações de Cristo no deserto. E lá, qual foi uma das tentações? Era exatamente na filiação de Jesus a Deus. Ele pergunta, se tu és filho de Deus, lança-te daqui abaixo. E é o que Satanás continua a fazer provavelmente consigo. Ele tenta fazer comigo, tenta fazer com todos aqueles que são filhos de Deus. Tu és um verdadeiro cristão e já há um mês não vais à igreja. Então, o desafio não é deixar de ser cristão, o desafio é passar no próximo domingo a ir à igreja. Muitas vezes o que nós fazemos, ah, pois é, realmente eu não sou cristão, e desistimos. O desafio não é desistir. O desafio é voltar aos caminhos de Deus. Então, como eu estava a dizer, o meu filho estava-me a perguntar, mas pai, será que eu perco essa relação com Deus? E eu expliquei de uma forma simples, e eu penso que ele compreendeu, espero que você compreenda também. Eu disse, meu filho, tu és meu filho. Nasceste, o pai te gerou com a mãe. Quando tu pecas, quando tu desobedeces ao pai, quando tu fazes uma coisa que desagrada ao pai, o que é que acontece? O pai fica triste. Pois claro que fica triste. Mas deixaste de ser meu filho simplesmente porque eu fiquei triste? Não, o pai não me deixa de ser meu pai, assim como eu não deixo de ser seu filho. E é exatamente com Deus. Quando nós uma vez nascemos de novo, quando voltamos a pecar, é óbvio que Deus não fica satisfeito. Deus não fica contente com isso. Mas não deixamos mais de ser filhos de Deus. Pois um dia, tornados filhos de Deus, através do novo nascimento em Cristo Jesus, então, efetivamente, quando pecamos, entristecemos o Espírito Santo que habita em nós. Mas não deixamos de ser filhos de Deus. Não se deixe cair nessa armadilha de Satanás de lhe lançar dúvidas sobre a sua filiação a Deus. Mesmo quando você não guarda os dias, os meses e os anos, quando você não faz cerimónias e etc., sua filiação é que é importante. E para essa filiação, não há outra coisa qualquer que se possa juntar à morte de Cristo. Foi a morte na cruz de Cristo que nos deu a vida eterna, foi a ressurreição de Cristo ao terceiro dia que nos garantiu essa mesma vida eterna e foi a sua ascensão ao céu que nos dá a orientação e a nossa defesa diária para nós continuarmos nesta caminhada. Então entendamos bem estes princípios, pois a inversão e a colocação no lugar errado destas questões tem produzido muita insegurança em muitos cristãos e tem efetivamente levado muitos que não são cristãos a pensar que o são. Então é necessário um novo nascimento, é fundamental, e a partir daí então o nosso percurso com Deus está estabelecido. Precisamos de analisar bem a Bíblia para poder então seguir o nosso crescimento espiritual. E o apóstolo Paulo estava preocupado com o crescimento espiritual destes cristãos ali. Estavam a voltar aos rudimentos, estavam a voltar às coisas fracas, às coisas que eram efetivamente da carne, que não tinham a ver com o crescimento espiritual. O verso 9 então prossegue a dizer: mas agora que conheceis a Deus, como estáis voltando outra vez para os rudimentos fracos e pobres, quais, de novo, quereis ainda escravizar-vos? O apóstolo Paulo estava preocupado porque estes rudimentos eram realmente uma escravidão, levava-os à escravidão. Pois aquilo que é legalismos, seja eles de que ordem for, efetivamente escravizam. Foi exatamente por isso que Jesus disse, conhecereis a verdade e a verdade vos libertará. Se o Filho vos libertar, verdadeiramente sereis livres. Este é o princípio fundamental para a vida cristã. Não nos podemos deixar subjugar por nada. nem vícios, nem drogas, nem álcool, nem tradições, nem religiosidade, nada nos deve escravizar. Devemos ser livres em Cristo para fazer o bem, para amar o próximo, para estar efetivamente a viver em novidade de vida, conduzidos por Deus. Pois se somos conduzidos por Deus, é óbvio, não estamos para praticar o mal e fazer coisas erradas. Quando somos conduzidos por Deus, é para amar o próximo e aqueles que realmente estão ao nosso redor. Isso vê-se nas nossas ações, nas nossas palavras, nos nossos pensamentos. Mas o apóstolo prossegue e mostra ao povo que eles estavam realmente a voltar aos rituais judaicos. Ele diz: guardais dias, meses, tempos, anos, receio de vós que eu tenha trabalhado em vão para convosco. Este povo aqui estava efetivamente a desviar-se daquilo que era o Evangelho de Cristo, desviando-se para legalismos, para tradições, para coisas que em si mesmo não são boas nem más, mas que efetivamente estavam a ser acréscimo ao Evangelho de Cristo Jesus. E muitas vezes há coisas que até são boas, mas que quando se tornam acréscimo ao Evangelho de Cristo, então passam a ser más. Temos o exemplo do batismo. A Bíblia nos ensina é fundamental sermos batizados. Mas quando a pessoa diz que se não fores batizado não és salvo, estamos a fazer um acréscimo ao Evangelho. Porque o que é que salva? É o batismo ou é a morte e a ressurreição de Cristo? O batismo é uma consequência da nossa decisão de nos filiarmos a Deus. Quando eu decido nascer de novo, quando eu decido pedir perdão pelo meu pecado, quando eu decido receber a Cristo como meu Senhor Salvador, então faz todo o sentido eu ser batizado. Mas infelizmente se tem invertido este princípio bíblico simples e se tem colocado o batismo como pré-requisito para a salvação, dizendo que se a pessoa não foi batizada, então se morrer já não vai para o céu. Isto não está escrito na Bíblia em lado nenhum. Você que tem uma Bíblia, leia a sua Bíblia, não se deixe engodar ou enganar por quem ensina algo que não está escrito na Bíblia. Leia a Bíblia, você mesmo, e chega à sua conclusão. Olhe para o texto bíblico. É verdade que nós lemos aqui nesta carta aos Gálatas que aquele que não é nascido da água e do Espírito não tem efetivamente esse relacionamento com Deus. Mas aqui estamos a falar de um relacionamento com Deus que acontece efetivamente no nosso íntimo primeiro. E como consequência disso, então, o batismo é naturalíssimo. Como vê, as coisas têm que estar no sítio certo e não invertidas por ninguém. Quando nós invertemos a ordem das coisas, então criamos legalismos, criamos orientações que se acrescentam ao Evangelho de Cristo e que nos vêm afastar de Cristo. Por isso o apóstolo Paulo prossegue a dizer aqui no verso 12: sede qual eu sou, pois também eu sou como vós. Irmãos, assim vos suplico, em nada me ofendestes. E vós sabeis que vos preguei o Evangelho a primeira vez por causa de uma enfermidade física. E posto que a minha enfermidade na carne foi uma tentação, contudo não me revelaste desprezo nem desgosto. Antes me recebeste como um anjo de Deus, como o próprio Cristo Jesus. Que é feito, pois, da vossa exultação? Pois vos dou testemunho que, se possível fora, terias arrancado os vossos próprios olhos para me os dares. Que o apóstolo Paulo exalta a atitude desta comunidade. O apóstolo Paulo tinha um problema na vista, não sabemos exatamente qual, mas tinha um problema sério na vista. Não sabemos ao certo se era alguma coisa que se podia notar pelas outras pessoas que o rodeavam, ou se era um problema tipo miopia ou de outro género qualquer, mas o facto é que ele tinha alguma dificuldade em ver. Tanto que no final desta carta ele diz que com grandes letras vos escrevi. E então ele, vivendo nesta circunstância, ele apresentou o Evangelho ali aos cristãos da Galácia, ou àquelas pessoas na Galácia que se tornaram cristãs, melhor dizendo, e dessa forma eles puderam ter um encontro genuíno com Deus. E o apóstolo Paulo, nesta fraqueza dele, ele viveu durante algum tempo, cremos que era sobre isso que ele orou a Deus pedindo a cura. Eu imagino que para um apóstolo como Paulo seria extremamente difícil. Estamos lembrados que este homem, o apóstolo Paulo, através do poder de Deus, operou maravilhas tremendas, curas incríveis noutras pessoas. E agora você pode imaginar alguém que tem o dom de poder curar enfermidades noutros e tem uma enfermidade que não é curada. Ele orou 3 vezes a Deus para que Deus eliminasse, pensamos nós, que era isto o seu espinho na carne. E a resposta de Deus foi: a minha graça te basta, pois o meu poder se aperfeiçoa na fraqueza. Isto encontramos na 2 carta aos Coríntios, capítulo 12, verso 9. Então podemos ver por este exemplo de Paulo que as situações de fraqueza, de enfermidade, podem ser utilizadas por Deus para nosso crescimento espiritual. Nem sempre acontece a cura milagrosa. Muitas vezes nós queremos, estamos com uma enfermidade e queremos automaticamente que aquela enfermidade seja curada. Por vezes ela é curada, por vezes não é. E nós podemos aprender mais acerca de Deus mesmo na enfermidade. Uma enfermidade física, uma enfermidade crónica, não tem necessariamente de ser uma tragédia. Ela pode ser uma escada para nós subirmos no nosso relacionamento com Deus. É exatamente isso que Cristo quer fazer. Ele quer transformar as situações difíceis da nossa vida em vitórias, em triunfos. Então o apóstolo Paulo conseguiu enfrentar essa situação, essa sua enfermidade, que ele tinha esse espinho na carne, que o esbofeteava, que o lembrava da sua humanidade, da sua finitude, da sua limitação. Ela servia para a glória, para anunciar o Evangelho aos outros. Esse espinho na carne tinha-lhe sido dado para que ele não se orgulhasse das revelações que ele havia tido. Eram revelações fantásticas, ele tinha poderes incríveis para operar maravilhas, mas a sua própria carne havia fraqueza. Ele tinha de se lembrar da sua humanidade. Tinha de se lembrar que aquilo que ele operava, as maravilhas que ele fazia, era um poder de Deus que operava através dele. Infelizmente, quando nós nos esquecemos da nossa humanidade, é quando nós deixamos de ter compaixão pelos outros. Há pessoas que se esquecem facilmente do percurso de vida que fizeram e muitas vezes esquecem-se que no passado tiveram problemas talvez com dependências, esquecem-se que no passado tiveram talvez problemas com pobreza, com dificuldades financeiras, talvez esquecem-se que no passado se calhar roubaram aquilo que não era seu, tiraram alguma coisa a outras pessoas, e depois de alguns anos de cristãos, como já organizaram a sua vida, Deus foi abençoando, a pessoa foi sanando o pecado da sua vida, depois vem outro cristão novo na fé a mentir, ou com um vício, ou com qualquer outra dificuldade, e a pessoa cai em cima dessa pessoa com grande agressividade. Isso porquê? Porque muitas vezes esquecemos a nossa humanidade. O apóstolo Paulo teria todas as condições para ser extremamente agressivo com as falhas mais básicas na fé cristã, pois ele tinha revelações tremendas, ele tinha uma intimidade com Deus profunda, ele operava maravilhas tremendas, ou melhor, o Espírito Santo operava através dele maravilhas tremendas. E ele teria todas as condições para poder não aceitar as falhas nos outros. Mas Deus disse: para que não te orgulhes, eu vou manter este espinho na tua carne. Provavelmente seria esta enfermidade. E esta enfermidade que ele tinha então serviu para que os Gálatas ouvissem o Evangelho. Eles não se escandalizaram. Então, de volta aqui ao nosso verso 16, diz assim: tornei-me porventura vosso inimigo por vos dizer a verdade? Os que vos obsequiam não o fazem sinceramente, mas querem afastar-vos de mim para que o vosso zelo seja em favor deles. É bom ser sempre zeloso pelo bem, e não apenas quando estou presente convosco, meus filhos, por quem de novo sofro dores de parto até Cristo ser formado em vós. Puder eu estar presente agora convosco e falar-vos em outro tom de voz, porque me vejo perplexo a vosso respeito. O apóstolo Paulo, efetivamente, como um pastor cuidadoso com o seu rebanho, está preocupado com o desenvolvimento espiritual, ou melhor, com o afastamento espiritual destes cristãos ali da zona da Galácia. Assim como um pastor, como um líder de uma comunidade, deve estar preocupado quando os seus fiéis não estão a seguir fielmente a Cristo, quando os seus fiéis não leem a Bíblia, não oram, não estudam, não estão efetivamente no culto ao domingo. Então é necessário que o líder vá saber o que é que está a acontecer com a vida espiritual dessas pessoas. O verso 21 deste capítulo 4 ainda diz: dizei-vos que o que creis estar sob a lei, acaso não ouvis o que a lei diz? Pois está escrito que Abraão teve 2 filhos, um da mulher escrava, o outro da livre. mas o da escrava nasceu segundo a carne, e o da livre mediante a promessa. Vemos aqui que o apóstolo Paulo agora vai fazer este paralelo entre aquilo que aconteceu com Abraão, com Sara e Agar. Estas são então alegorias, como diz ele no verso 24, porque estas mulheres são duas alianças. Uma, na verdade, se refere ao Monte Sinai, que gera para a escravidão, e essa é Agar. Aqui, quando o Paulo está a se referir a que são duas alegorias, não está a dizer que isto foram histórias inventadas, que foram histórias alegóricas, não. Estas personagens são personagens reais, personagens que efetivamente existiram na história. Há relatos históricos, dados arqueológicos que mostram efetivamente a existência, confirmam a existência do fundador da nação de Israel, de Abraão, e destes episódios que são relatados aqui. Quando o apóstolo Paulo usa esta expressão alegoria, no sentido de vamos mostrar uma nova ilustração, pegando no exemplo do passado e fazer uma ilustração com ele. E prossegue a dizer: ora, Agar é o Monte Sinai na Arábia, corresponde à Jerusalém atual, que está em escravidão com os seus filhos. Ele mostra então que estar debaixo da lei é como esta mulher, Agar, que era a escrava, e que tem a ver com o Jerusalém atual. Ou seja, não é o Jerusalém espiritual, aquele a que todos que nasceram de novo fazem parte. O verso 26 prossegue: mas o Jerusalém lá de cima é livre, o qual é a nossa mãe, porque está escrito: alegra-te, ó estéril, que dás à luz, e exulta e clama, tu que não estás de parto, porque são mais numerosos os filhos da abandonada do que as de que têm marido. Aqui é uma referência ao facto de Sara ser estéril, mas no entanto ela poderia se alegrar, porque a promessa iria se cumprir. E o verso 28 ainda diz: vós, porém, irmãos, que sois filhos da promessa, como Isaac, como, porém, outrora o que nascera segundo a carne perseguia ao que nasceu segundo o Espírito, assim também agora. Contudo, que diz a Escritura? Lança fora a escrava e o seu filho, porque de modo algum o filho da escrava será herdeiro como o filho da livre. E assim, irmãos, somos filhos não da escrava, e sim da livre. O apóstolo Paulo pega neste exemplo aqui, que é relatado no Velho Testamento, para dizer que efetivamente a lei persegue também aqueles que estão debaixo da graça de Cristo. E efetivamente é verdade. Muitas vezes nós verificamos que há comunidades cristãs que sempre insistem em guardar o sábado, sempre insistem em trazer as tradições, sempre insistem em dizer que as cerimónias são fundamentais para a nossa relação com Deus. E então o apóstolo Paulo está a dizer: a lei persegue aqueles que estão debaixo da graça, assim como no episódio entre Ismael e Isaac. Ismael estava a escarnecer de Isaac, que era o filho da promessa, e perseguia de alguma forma o filho da promessa. Necessitamos manter-nos livres, necessitamos manter-nos debaixo da graça de Deus, percebendo que acréscimos ao Evangelho de Cristo não podem ser feitos para a nossa salvação. Devemos, contudo, obedecer à palavra de Deus, mas isso é uma consequência do nosso relacionamento com Cristo. No próximo programa explicarei melhor o que isto quer dizer. Espero que você esteja desse lado também, ouvindo o som deste livro. Até lá!

0: Em ti confiarei com a coletânea Saltar Music, temas com vários cantores portugueses, todos eles inspirados no texto bíblico. Uma canção que nos transmite também, de facto, uma grande confiança no texto bíblico, na palavra, no verbo eterno. Fique connosco ao longo também dos próximos dias. O programa está disponível em rtmportugal.org. Para alguma informação adicional, ligue 912-126-835.
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0: 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São 8 horas. 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

0: 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São 9 horas.
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0: 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São 10 horas.
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4: Boa noite, sejam bem-vindos à emissão número 67 de Suspeitos do Costume. Hoje o tema é a poetisa solteira e abrimos musicalmente com os New Constellations e este Hot Blooded.

0: Hoje temos connosco uma convidada que conhece Mafra como poucos e que tem uma história de vida cheia de experiências, aprendizagem e, acima de tudo, muita independência. Chama-se Lucinda Rodrigues, tem 73 anos, nasceu na Enxada do Bispo, mas veio viver para Mafra quando tinha apenas 3 anos. Foi aqui que cresceu, estudou, trabalhou e construiu a sua vida, sempre com o convento de Mafra como uma presença constante nas suas memórias. Estudou no externato de Mafra e começou a trabalhar muito cedo no Grêmio da Lavoura de Mafra. Mais tarde fez carreira na Caixa Geral de Depósitos, onde trabalhou durante 30 anos, 20 em Mafra e 10 em Lisboa, na sede. E quando chegou a reforma, não parou. Ainda deu aulas num centro de estudos, porque aprender e ensinar sempre fizeram parte da sua maneira de estar na vida. Aliás, a Lucinda é daquelas pessoas que nunca deixaram de estudar. Licenciou-se em História, Artes e Património, fez um curso de secretariado, passou pelo Instituto Francês e acredita que aprender é uma viagem que nunca termina. Mas a sua vida não se resume ao trabalho e aos estudos. Fez parte dos primeiros tempos da banda de música de Mafra, adora viajar, é uma leitora apaixonada desde criança, gosta de escrever e a música ocupa um lugar muito especial no seu dia-a-dia. E há um traço que a caracteriza bem, a independência. Nunca acreditou que o casamento fosse indispensável para ser feliz e escolheu viver solteira, fazendo os seus próprios horários, tomando as suas decisões e seguindo sempre o caminho que fez sentido para si. Hoje vamos conhecer melhor a mulher por detrás deste percurso tão rico, recordar histórias, partilhar memórias e descobrir a pessoa que continua a olhar para a vida com curiosidade e entusiasmo. Lucinda Rodrigues, é um enorme prazer recebê-la aqui nos Suspeitos do Costume. Seja muito bem-vinda e muito boa noite para si.
1: Boa noite, obrigada por este convite.
0: Se a Lucinda tivesse de se apresentar em apenas 3 palavras, quais seriam? Começo logo com perguntas difíceis.
1: Quais seriam?
0: Se essa apresentação fosse em apenas 3 ou 2 ou 4, em poucas palavras.
1: Viver feliz, conhecer a vida, conhecer o mundo.
0: Quem é a Lucinda quando ninguém está a ver?
1: Sou uma cidadã normal que vive o seu dia-a-dia, conversa, tem amigos, escreve e vê a vida, talvez como pouca gente vê. Eu olho para coisas que os outros não veem, não sei o que é que eu tenho, que sou assim, gosto de ler, como já lhe disse, gosto de escrever, gosto de fazer crochê e gosto de estar só.
0: Aos 73 anos, sente-se exatamente da idade que tem?
1: Não. Eu acho que a idade que eu tenho, nasci há 73 anos, mas tenho ainda ambições, tenho ainda vontade de viver, vontade de fazer muita coisa. Não sei se ainda me faltam muitos anos para viver, mas eu não acredito. Ainda há bem pouco tempo o meu irmão disse-me, com um ar de brincadeira, disse-me: tu não te esqueças, já estás na reta dos 80. E eu pensei, de facto é verdade, estou na reta dos 80, mas eu não...
0: Ainda falta um bocado para chegar lá.
1: Está bem, mas eu não me vejo com a idade que tenho.
0: Acha que a idade é um estado de espírito?
1: Acho que sim. Há gente mais nova do que eu, que é mais velha do que eu.
0: O que é que continua a surpreendê-la na vida?
1: Muita coisa.
0: Por exemplo, as pessoas surpreendem-na?
1: Sim. Pela boa...
0: Pela positiva e pela negativa, não é?
1: É isso, pela positiva e pela negativa. Há pessoas que não interessam, como se costuma dizer, nem ao menino Jesus. Há outras pessoas que eu tenho interesse em falar com elas. Gosto de estar com elas, gosto de falar, compreendem-me, veem-me de uma maneira como eu sou. E há outras que não. Há outras: ah, já não tens idade para isso. Ah, já não deves fazer isto. Ah, isso para mim não dá.
0: Eu também acho que não há idades para fazer isto
1: não,
0: ou aquilo.
1: Não.
0: Depende da nossa vontade, não é?
1: É isso.
0: A Lucinda nasceu na Enxada do Bispo, mas cresceu em Mafra.
1: Eu vim para cá com 3 anos.
0: Qual é que é a primeira memória de infância de que se lembra?
1: Oh, lembro-me de chegar à casa onde eu fui viver, onde eu vivi a minha vida praticamente toda, em que, quando cheguei ao quintal, vi as ervas maiores do que eu. Mas as ervas não eram maiores do que eu, é que era muito pequena.
0: A sua dimensão é que era pequena face às ervas.
1: A imagem que eu me lembro de ter chegado a Mafra.
0: E essa no fundo, é um retrato, uma forma de retratar a maneira como nós vemos o mundo desde crianças.
1: É verdade.
0: Porque quando somos crianças tudo tem uma dimensão demasiado alargada.
1: É verdade, eu cheguei ao quintal, as ortigas eram maiores do que eu, é que era muito pequenina, com 3 anos.
0: Diz que cresceu à sombra do convento. Alguma vez sentiu que ele fazia parte da família?
1: Ah, sim. O convento talvez fosse aquilo que me entusiasmou para que eu gostasse de história.
0: É um edifício marcante.
1: Ui, marcou muito a minha vida. Eu já visitei este convento talvez centenas de vezes, porque ao domingo à tarde, quando na minha rua havia imensas crianças, onde é que nós íamos passar a tarde? Visitar o convento.
0: Portanto, pode-se dizer que conhece bem o convento.
1: Conheço,
0: por dentro.
1: Conheço. E hoje não está uma sombra daquilo que era.
0: Nós estávamos aqui a falar, porque sei que compõe as marchas populares,
1: sim,
0: aqui de Mafra, e compõe as letras, não é?
1: Eu já escrevo há muito tempo, desde jovem, e ninguém me conhece, porque as coisas que eu faço ficam guardadas. O Manel Rua, que é a pessoa que está à frente da Marcha de Mafra, que me sabe que eu escrevo, pediu-me para fazer as marchas, há 3 anos que faço as letras, e se hoje as pessoas me conhecem a escrever, devo isso ao Manel Rua.
0: E como é que era Mafra quando a Lucinda era criança? Era uma Mafra muito diferente daquela que nós conhecemos hoje?
1: Era uma aldeia grande.
0: Todas as pessoas se conheciam?
1: Todas as pessoas se conheciam.
0: Essa dimensão ainda não se perdeu completamente?
1: Não, não. Hoje costumo dizer que Mafra é uma cidade com os defeitos da aldeia. Não é uma cidade, é uma vila. Mas tem muita gente que veio para aqui viver. Portanto, é uma terra com muita gente, muito tipo de gente, mas tem os defeitos de uma aldeia.
0: E se pudesse passear connosco pela Mafra da sua infância, onde é que nos levava primeiro?
1: A ver o convento, ao Jardim do Cerco.
0: Onde está a decorrer agora o Festival do Pão,
1: Festival do Pão. Ou então, do outro lado, no Torreão Sul, ao Jardim da Alameda, que hoje já não existe. Era um jardim de crianças, onde havia baloiços. Isso era o Jardim da Alameda.
0: Eu esse não cheguei a conhecer. Havia alguma personagem típica da vila que nunca esqueceu?
1: Havia o Tijão do Burro.
0: Tijão do Burro.
1: Era. Era o senhor que distribuía gás. Havia uma espécie de uma motorizada que tinha uma espécie de um carrinho à frente, onde ele levava as garrafas com o gás, e era a figura típica. Eu lembro-me de uma vez passar por ele, já ele estava muito velhote, ele levava os óculos na cabeça, ele para à minha frente e diz: não sabia que os miolos agora também tinham olhos.
0: Eu ia propor, antes de fazermos a primeira pausa musical da primeira hora, o tempo aqui vai voar. Eu ia lhe propor o seguinte: ler aqui uma das suas muitas poesias que escreveu e tem algumas que já me leu e que eu acho bem bonitas, e ele pediria então que escolhesse uma e que antes da pausa musical nos brindasse com essa sua poesia. A Lucinda escreve há muito tempo. Ainda não se aventurou a fazer um livro, mas eu acredito que um dia destes isso vai acontecer.
1: Possivelmente. Eu vou fazer uma, já que estamos... Vou ler uma, já que estamos em época de verão. Época em que os bombeiros têm muito que fazer. E é dedicada aos bombeiros. Quando há fogo na serra, no curral ou no campo, vem amigo ter connosco. Não chores, não fiques em pranto. Sempre que há tristeza e o fogo vai atear, corre, corre novo ou velho, grita, vem-nos chamar. Mas quando há festa, quando cantas ao amanhecer, não te esqueças do bombeiro, não esqueças, ele quer viver. Há homens, há mulheres, há seres sem igual, há brancos e negros, são os bombeiros de Portugal.

0: segunda passagem musical por esta primeira hora de emissão com os Vision Arcade e Lone Star. Voltamos à conversa com a nossa suspeita de hoje, Lucinda, e vamos abordar agora o capítulo Trabalhar Cedo. A Lucinda começou a trabalhar cedo e eu perguntava-lhe, começou a trabalhar ainda muito jovem, que conselhos daria hoje àquela rapariga daquela época? Se fosse possível.
1: Os conselhos... É assim, eu só comecei a trabalhar muito cedo por capricho, porque o meu pai queria-me pôr e estava no Ramalhão, em Sintra, que era um colégio de freiras. Mas eu pensava que ia para a freira. E o meu pai dizia que não era eu, não ia para a freira, simplesmente ia para um colégio onde as freiras eram professoras.
0: Mas a Lucinda, essa ideia assustava.
1: Oh, meu Deus, assustava-me. Eu pensava assim, o meu pai quer que eu vá para a freira para ter toda a vida o domínio sobre mim. E eu não queria. E o meu pai, tanto o chateei que me disse, tens um caminho a seguir, ou vais a trabalhar ou vais para o colégio. Eu fui trabalhar. Mas não me arrependo de ter ido trabalhar.
0: E como é que foi o primeiro dia de trabalho?
1: Estava
0: mais entusiasmada ou assustada?
1: Ai, eu estava entusiasmada, mas eu ia de suquetes. Eu ia com vestido azul e rosa. Eu, com 14 anos, feitos há pouco tempo.
0: Foi muito cedo, não é?
1: Foi muito cedo. Mas lá cresci. Segundo dizem, era boa profissional. Com 19 anos, tinha atingido o primeiro escalão de primeira escriturária. Depois, gostei do trabalho, mas mantive sempre o estudo. Andei sempre a estudar. A minha paixão grande por história, por música. E não me arrependo.
0: Alguma vez fez uma asneira no trabalho da qual hoje já se possa rir?
1: Ah, lembro-me.
0: Naquelas... Então partilhe connosco, Lucinda.
1: Na máquinas de escrever antigas, daquela Remington, havia a tecla superior que tinha dois caracteres. Ou uma letra, ou um acento, ou um travessão. E a gente tinha que carregar num botão cá em baixo para dar um dos caracteres. E eu sei que não sabia, tinha muita curiosidade, e em vez de perguntar, pus-me a fazer. E aquilo estava-me a dar coisas menos que aquilo que eu queria. E depois perguntei, então porquê é que isto é assim? Tens de carregar aqui. Eu hoje parto-me de rir, não é? Eu escrevia em dois teclados. Era o H. César.
0: E o QWERTY.
1: E o AZERTE.
0: Ah, é o AZERTE.
1: O AZERTE.
0: Eu passei por essas coisas todas, porque quando comecei a trabalhar no primeiro jornal, dos jornais por onde passei, era tudo com máquina de escrever.
1: E a máquina normal onde eu escrevia era o H. César. Entretanto, quando a secretária do gerente ia de férias, como eu era a mais novita, mandavam para lá. Chegou uma altura que já não mandavam por eu ser a mais novita, mas por ele saber escrever no AZERTE. Ah não, ela é que sabe escrever no AZERTE. Naquelas Remington antigas, tão giras.
0: Trabalhou 30 anos na Caixa Geral de Depósitos. Deve ter conhecido muitas histórias. Sem revelar nomes, qual foi a mais caricata?
1: Ah, tenho uma história que uma vez até consegui ganhar um prémiozinho em Lisboa, porque eles fizeram essas mesmas perguntas. Uma vez uma senhora chegou-me já perto da hora de fechar e mandou-me atualizar a caderneta. E eu a atualizei. Depois começa a olhar para a caderneta e diz-me, não entendo isto. Eu disse, pois não. Se a senhora tirar os óculos escuros, talvez entenda melhor.
0: Tinha os óculos escuros postos. Vamos entrar agora noutro subcapítulo, que é o estudar sempre. Porque foi uma pessoa que sempre se preocupou em saber mais, em estudar. Há pessoas que dizem, já estudei o suficiente.
1: Ai, não.
0: A Lucinda parece nunca ter dito isso.
1: Não.
0: Acredita que todos os dias que vai viver aqui neste planeta são dias de aprendizagem?
1: Ando sempre a aprender, ando sempre à procura de coisas novas para me justificar isto, justificar aquilo. E eu não gosto de ouvir uma pessoa dizer, já viajei o que tinha a viajar, já vivi o que tinha a viver. Não, há sempre qualquer coisa nova.
0: Eu partilho da sua ideia. Acho que o último dia de aprendizagem é o dia da despedida, não é?
1: É no dia que a gente tiver...
0: Bilhete de ida. O que é que a levou a tirar uma licenciatura quando muitos já pensavam em descansar?
1: Talvez para concretizar um sonho que sempre tive. história.
0: E é verdade que aprender pode ser viciante?
1: Ah, é. Para mim é. Estou sempre a aprender todos os dias e aprendo com os mais pequenitos também.
0: E ainda hoje há alguma disciplina que gosta ou gostasse de estudar?
1: A história.
0: A história é o mais
1: história
0: apaixonante. É o mais apaixonante para si. E português?
1: Português.
0: Isso também porque escreve.
1: Gosto muito de português.
0: Já me leu aqui algumas poesias, uma delas já leu para o nosso auditório, e também me leu textos, um texto rico de quem parece ter viajado
1: para
0: Moçambique sem o ter feito.
1: Nunca fui.
0: Teve que se documentar para escrever.
1: Sim.
0: Esse texto. E agora, entrar na música, fez parte dos primeiros tempos da banda de música de Mafra.
1: Sim.
0: Como é que começou essa aventura?
1: Olha, porque eu sempre gostei de música e um dos instrumentos que sempre me cativaram foram os instrumentos de sopro, né? Os de... não é palheta, de boquilha. Eu sempre gostei muito de trompete. Primeiro toquei fliscorne, que é um som muito mais grave. Depois toquei trompete.
0: É um instrumento difícil de tocar?
1: É. É muito.
0: E realizava isso ou realiza mais a escrita?
1: Ai. Já viu o que é a gente olhar para uma pauta e conseguir
0: interpretar o que está ali?
1: Interpretar aquilo e conseguir fazer sair os sons. Ah, isso é uma maravilha. Hoje não sou capaz.
0: Mas o que é mais inspirador? É extrair sons desse instrumento?
1: Sim, sim.
0: Ou escrever? Ou traduzir por palavras aquilo que está na sua cabeça?
1: Deixei a banda, não sei, já não consigo tocar. E é passar para o papel aquilo que eu estou a ver ou que estou a sentir.
0: Ah, são coisas também, convém dizer, diferentes, não é? A música ajuda mais nos dias difíceis ou torna os dias bons ainda melhores?
1: O António Vitorino de Almeida dizia, por exemplo, que o trompete era um instrumento de guerra e um instrumento de paz. Portanto, a música ajuda-me em todas as situações. Se estou triste, gosto de ouvir, adoro ouvir Strauss, as valsas. Se estou alegre, gosto de uma coisa movimentada também, mas gosto muito de música.
0: A pergunta é feita por alguém que é melómano. Eu não consigo conceber a minha vida sem música, porque a música traduz o estado de espírito. Eu vou dar aqui um exemplo. Quando nós vestimos uma peça de vermelho, é preciso estarmos muito confiantes, uma peça de roupa. A música é mais ou menos isso. Há um dia que é pá, acordamos confiantes e vou pôr ali um som, uma coisa mais mexida, mais movimentada. E a música serve um bocado também para contrariar. Quando estamos tristes, também há música triste, não é?
1: Pois é.
0: Eu associo muito a música ao estado de espírito.
1: Claro, a música tem muito a ver com o estado de espírito, pois tem.
0: E ela é capaz, a música é capaz, quando nós estamos mais em baixo, de nos pôr lá mais para cima. Há uma música que seja a banda sonora da sua vida, Lucinda?
1: Memory de Cat.
0: Temos que ir depois aqui tentar pesquisar no Spotify. Hoje os nossos colegas estão a usar o Spotify também no Festival do Pão. Vamos ver se conseguimos fazer aqui uma partilha das coisas. E qual é que é aquela canção que a faz cantar mesmo desafinando? Mesmo que seja para cantar no banho, no chuveiro. Há assim alguma canção?
1: Não. Eu, para já, não ouço rádio. Só ouço a música que quero.
0: Isso significa que é mais seletiva.
1: É, eu só ouço a música que quero.
0: Falou-me da música dos anos 80?
1: Ah, sim. Por exemplo, gosto muito do António Variações.
0: Ele tinha uma voz inconfundível. Sabe que eu me cruzei com ele vezes
1: na
0: quase todos os dias.
1: Na
0: quase
1: baixa.
0: Todos os dias. Porque eu trabalhava no Jornal de Notícias na rua Rodrigues Sampaio. E há algures, ali na avenida, havia de ser o sítio onde ele tinha a sua loja, onde cortava o cabelo. E ele era uma pessoa muito exuberante.
1: Sim.
0: Na forma de vestir. Eu ia a pé desde o Recio, subia aquele pedaço da avenida e cruzava-me quase todos os dias com o António Variações, que tem uma voz. Tinha uma voz inconfundível.
1: Sabe que ele chamava-se António e morreu no dia de Santo António?
0: Não sabia dessa particularidade. Eu vi uma parte do filme que foi feito há pouco tempo, não sei se o ano passado, se há 2 anos, sobre a vida dele. Sei que a voz dele era inconfundível. Falando sobre livros e escrita, disse que lê desde criança. Lembra-se do primeiro livro que a marcou?
1: A Cabana do Pai Tomás.
0: E há algum livro que acha que toda a gente devia ler?
1: A cidade e as serras dessa de Queiroz.
0: São tudo obras que fazem, têm um papel importante na literatura portuguesa, não é?
1: O Essa de Queiroz, para mim, eu acho que a maneira descritiva dele foi... Apanhei um bocadinho aquilo, acho que aprendi a escrever com ele. Ele descreve as coisas de uma maneira, parece que estamos lá a viver.
0: E quando o Lucinda escreve, é para guardar memórias ou para organizar pensamentos?
1: Eu escrevo para deitar cá para fora aquilo que estou a sentir no momento. Até porque quando escrevo, tenho que ter um sentimento qualquer. De raiva, de ódio, de amor. Eu tenho...
0: Tem que ter um sentimento forte.
1: Tenho.
0: Eu acho que isso acontece com os escritores, com os pintores,
1: por isso é que
0: com os compositores. Não
1: por
0: é?
1: Isso é que antigamente um poeta... Um pintor não podia viver da música, morria à fome.
0: E houve muitos casos de compositores de música clássica que morreram na miséria.
1: Até
0: praticamente.
1: Mozart. Para a vala comum.
0: Já pensou em escrever um livro? Nós falámos já sobre isso aqui com os microfones fechados.
1: Gostava. Até tenho títulos, já tenho capa.
0: Portanto, já está quase tudo feito.
1: Está feito.
0: Só falta mesmo o quase.
1: Oh, meu Deus.
0: E ele propor que escolhesse aí outro poema para antes, nós agora temos que fazer aqui uma pausa para os nossos compromissos publicitários e antes dessa pausa eu gostava que a Lucinda já me leu aqui algumas poesias bem bonitas e que nos brindasse a nós e a todo o auditório com mais uma das suas poesias. Depois vamos fazer a tal pausa para os compromissos publicitários e logo a seguir vamos ficar com mais um tema das músicas que compõem esta primeira hora de Suspeitos no Costume. Lucinda, o microfone é seu.
1: Este poema que eu vou ler, tenho que lhe contar a história, uma história. Eu contava aqui na Caixa de Depósitos em Mafra, calhava-me a mim sempre fazer a árvore de Natal. E um dia passei a um sábado e olhei. Não sei o que sentiu a estrela que caiu da árvore de Natal. O céu está triste do egoísmo que existe neste mundo de mal. Estrela encantada, linda, doirada, de encantos meus. Brilhas ao luar e estás sobre o mar, eterna nos céus. A estrela cadente deu-se a olhar ardente no meio de uma multidão. Em si, muita tristeza. No coração, certeza de vida sem ilusão.
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0: Não são propriamente as músicas dos anos 80, mas fugimos sempre aqui ao que é comercial, Can You Hear Me? E foi mais uma proposta musical nesta primeira hora de emissão de Suspeitos do Costume. Recordo que o tema de hoje é a poetisa solteira. Conversamos com Lucinda, que nos conta a sua história de vida, que nos lê a sua poesia e que vai fazer o favor de depois, um dia destes, editar um livro, porque acho que tem que partilhar isso com o mundo e não guardar apenas para si e para um círculo mais restrito. Vamos falar agora sobre viagens. Eu sei que uma das paixões é viajar. E eu ia perguntar à Lucinda qual foi a viagem que mais a emocionou. Se houve assim alguma que tenha criado emoções mais fortes.
1: Não sei, porque cada viagem que a gente faz é sempre...
0: Tem uma história.
1: É, mais desejada. Não há melhor. Eu gostei de todas as viagens que fiz.
0: Mas de todas aquelas que fez, havia algum local onde já sonhasse há muito tempo ir?
1: Ai, gostava-me de ter ido a Paris, porque foi a minha segunda língua. Agora estuda-se inglês, no meu tempo era francês. Eu sei que quando cheguei a Paris a primeira vez, liguei para a minha mãe e disse: mãe, eu ficava aqui. Eu sentia-me em casa.
0: Eu nunca, não conheço Paris, nunca lá estive. Ai, mas dizem que é a cidade de luz, a cidade do amor.
1: É a cidade de luz. A cidade de luz pela cultura que tem. Que aquilo, cada esquina é um monumento, não é? É uma história muito grande. Eu conheço Versailles também. Paris é muito bonito. E já fiz viagens no Rio Sena, nos Batomouche. E é giro. É muito bonito.
0: E qual é que foi o maior disparate que lhe aconteceu numa viagem?
1: Olha, estava naquela... Deixa-me cá ver. Estava nos Campos Elíseos, numa loja da Nespresso. Nespresso.
0: Sim, do café.
1: Do café. E não sei que voltas é que eu dei, caí, dizia o meu sobrinho: ó, tia, nem aqui.
0: Mas cair acontece a qualquer pessoa, não é?
1: Escorrei, caí.
0: Foi uma história. A chamada queda para o café.
1: É, verdade.
0: Há algum destino que continua na sua lista de sonhos que ainda não tenha realizado?
1: Eu gostava de ir à Grécia.
0: Há alguma ilha em particular?
1: Não, eu gostava de ir a Atenas, mesmo à capital. Gostava daquela história que a gente estuda.
0: E prefere perder-se numa cidade ou seguir um mapa?
1: Ah, eu quando viajo, eu levo as temperaturas, levo tudo.
0: Vai tudo programado.
1: Tudo. Eu sei que uma vez na Alemanha, eu levava, saí de sapatinhos e toda a gente saiu de havaianas. Passado um bocado começa a chover. Eu já estava preparada porque sabia que ia chover naquele dia.
0: Eu reparei que é muito metódica, porque aqui no seu livrinho que fez e que está tudo organizado e muito bem organizado, tem tudo anotado, tem tudo escrito, o dia em que escreveu determinada poesia ou determinado texto. E vamos agora entrar noutro capítulo, que é a independência. Isto aqui é entrar aqui um pedacinho de humor, porque aquilo foi a maldade que eu fiz, porque a nossa primeira conversa confidenciou-me que era descrente no casamento, e que não era descrente,
1: não é
0: no casamento.
1: Ser o descrente.
0: Eu expliquei mal agora. É porque é tão independente que já vive à sua maneira.
1: Claro.
0: E quando nós vivemos há algum tempo, há muito tempo, da nossa forma e ao nosso modo, já não damos muito espaço a alguém que venha deixar os sinais no meio do caminho.
1: E muita gente casa porque também não consegue ter independência monetária.
0: Hoje também é essa questão.
1: Eu lembro-me, quando eu fui trabalhar para a Caixa, o meu pai disse-me: mais vale um bom emprego que um bom casamento. Claro, tive os meus namoros, logicamente. Só que eu sou independente, acho que não consigo viver com ninguém.
0: E alguma vez alguém lhe disse: ainda vais a tempo de mudar essa ideia?
1: Ah, já me têm dito. Mas não.
0: Mas acha que não.
1: Ai, que horror.
0: Não será agora, depois de resistir tanto tempo, não é?
1: Como eu costumo dizer, não fui na idade da parvoíce nem agora.
0: O que é que responde a quem diz que viver sozinho é triste? Não é aquele sentido de partilha? Talvez não, por isso as pessoas associem alguma tristeza.
1: Eu vivo sozinho, eu estou só, Mas não estou em solidão.
0: Sim, sim. Tem amigos, tem...
1: Há uma diferença muito grande.
0: E tem programas que faz, que me
1: Sofia.
0: Contou. Há um dia que eu acordo e apetece-me ir para Lisboa.
1: É isso, faço isso. Vou a museus, vou às compras e depois venho.
0: Mas não sente aquela necessidade de partilhar com a outra pessoa?
1: Não.
0: Não?
1: Não.
0: Eu há coisas que ou desaprendi de fazer sozinho ou já não as consigo fazer, não sei muito
1: eu
0: bem.
1: Eu acho que quem está muito habituado a estar acompanhado sente mais quando fica só.
0: Pois, é verdade. E a liberdade sabe mesmo melhor do que dividir o comando da televisão, por exemplo?
1: Ah, pois sabe. Faço aquilo que quero e me apetece.
0: Vê o programa que quer.
1: Quer, à hora que quero.
0: Também me disse que não costuma ver televisão em direto, portanto não. Aí já é uma prova de seletividade.
1: Ah, não.
0: É muito mais seletivo a escolher.
1: Eu vejo aquilo que quero.
0: E nunca teve de negociar que, também aquela coisa do quem é que lava a louça? Hoje também há máquinas de lavar a louça. Isto é uma vantagem ou às vezes dava jeito de ter um voluntário para lavar a louça?
1: Ai, não. Tem a máquina, as máquinas para tudo. Mas não, eu às vezes vi que só precisava era para colocar as lâmpadas.
0: Arranjar alguém para trocar, anda cá, que eu preciso.
1: Só para isso, de resto faço.
0: Trocar a lâmpada. O segredo para uma vida tranquila será uma cama só para uma pessoa?
1: Ah, acho que sim. Por acaso durmo com a minha gata.
0: Portanto, são dois seres na cama.
1: São dois seres.
0: E relativamente às mudanças no mundo, viveu épocas completamente diferentes e o que é que... Falamos muito em mudanças para pior, mas também devem ter existido mudanças para melhor.
1: Sim. Eu apanhei o 25 de Abril. Antigamente, à noite podia-se andar na rua que ninguém nos fazia mal. Hoje não se pode. Em contrapartida, não conhecíamos nada do mundo. Eu com 20 anos, eu apanhei o 25 de Abril, portanto, uma mudança no ensino. Eu estudei Camões com esse padre, que foi meu professor português. Estudei Camões. Entretanto, desse 25 de Abril, no exame aparece-me Alves Redol. Eu não percebi nada do texto. Um homem montado numa pileca com uma pirisca atrás da orelha. Eu não sabia o que era uma pileca. Eu não sabia o que era uma pirisca. Eu tive 10 a português.
0: Já agora, eu também não sei. A pileca
1: é um
0: cavalo, mas a pirisca...
1: Uma pirisca é um cigarro atrás da orelha.
0: Ah, pirisca, muito bem.
1: A professora, que ainda hoje é viva, a doutora Luísa Barros, não me bateu, não sei como. Eu, que era boa a português, tive 10. Então, estudei Camões, aparece-me aquilo.
0: Parece a pirisca e a pileca.
1: Pirisca, a pileca. Alves Redol. Claro, vem a Revolução, aparece um homem de esquerda. Um escritor. Olha, depois mudei, claro.
0: E o que sente que se perdeu? Portanto, nós falámos do que é que mudou para melhor. E o que é que mudou para pior? Já falou aí na perda de
1: segurança,
0: não é?
1: Segurança.
0: Acha que é assim tão gritante?
1: Acho que sim. A falta de segurança é.
0: Mesmo aqui na Vila de Matra?
1: Acho que sim. Eu, pelo menos, eu também sou muito medricas. Mas não se vê à noite. Ninguém. A polícia não se vê na rua, não. Não sei se é normal, se não é normal, mas não se vê.
0: E também temos aqui outras vertentes, não é? Nomeadamente a tecnologia.
1: A tecnologia, por exemplo, nós, depois de abril, as mulheres poderem votar. Sei lá, houve muita mudança para melhor.
0: Mas na sua ótica, a tecnologia aproxima ou afasta as pessoas? Eu faço esta pergunta também já aqui com uma pontinha de maldade. Porque, por exemplo, lá em casa, sem uma grande necessidade de afirmação, mas com as minhas filhas, acabamos por fazer ali um acordo tácito. Na mesa não há telefones.
1: É o melhor.
0: Porque quando não há comunicação.
1: Eu vejo que os miúdos nas escolas, acho muito bem que se proíba os telemóveis. Nas escolas, nos recreios.
0: Eu não foi propriamente um papel autoritário. Eu expliquei que eu ia deixar de usar para poder comunicar. E depois elas seguiram o meu exemplo e então ninguém vai para a mesa com o telemóvel.
1: Não sei se já reparou, num restaurante muitas vezes está o marido com o telemóvel, a mulher em frente do telemóvel, as pessoas não dialogam.
0: Sim, não há comunicação.
1: Não há comunicação. Por um lado é bom porque se Sabemos o que se passa na China, sabemos o que se passa na América.
0: E não só, Lucinda. Num telemóvel conseguimos fazer tudo.
1: Tudo. Agora,
0: gerir uma conta bancária, ver as notícias.
1: A pessoa tem que saber gerir as coisas. Não se pode estar eternamente no telemóvel.
0: Portanto, em resposta a esta questão, a tecnologia pode aproximar e também pode afastar.
1: Eu acho que sim.
0: Isto vai depender sempre do equilíbrio, que para mim é o maior segredo da vida.
1: Acho
0: quando nós somos equilibrados, quando fazemos as coisas com equilíbrio,
1: tem que haver equilíbrio,
0: as coisas correm bem. Se pudesse recuperar um hábito antigamente, qual seria esse hábito? Falou-me aqui de andar de burro, não era andar de burro?
1: Ai, mas também já gostava de andar de burro. De cavalo não, que é muito alto.
0: Depende dos cavalos.
1: Se for o Lusitano é alto.
0: O Lusitano é muito alto.
1: Agora o árabe, o inglês
0: já são mais baixinhos.
1: São baixinhos.
0: Mas se pudesse recuperar um hábito, qual é que seria?
1: Não sei.
0: Alguma coisa que gostasse muito na sua infância, na sua adolescência, nos primeiros anos da vida adulta?
1: Ah, pai, eu sempre gostei. Faço aquilo que fazia, gosto. Como os meus pais não me deixavam muito andar na rua, eu entretinha-me a ler, leio. Ouço música a que quero. Leio, faço palavras cruzadas. Mas assim não.
0: E são as coisas que mais lhe preenchem o seu tempo.
1: À praia. É aquilo que eu fazia na infância.
0: À praia só para apanhar sol.
1: Só para apanhar sol.
0: Porque vai para a Ericeira e a água é um bocadinho fria.
1: Pois, não posso.
0: E tivemos aqui uns dias que eu não sei como é que estava a água por cá. Mas sei que na costa de Caparica a água estava quente.
1: Ai, que horror. Aqui não sei. Eu gosto de apanhar sol.
0: Eu não me lembro de apanhar uma água tão quente na costa de Caparica. Muito bem, vamos à penúltima pausa musical desta primeira hora. Agora o som fica a cargo dos Blue in Tokyo e Born in the North, que é como quem diz, nascido no Norte.

0: menos.
1: Como é que a Lucinda descreveria a sua personalidade assim em poucas palavras? Considera-se uma pessoa extrovertida, por exemplo? Ou introvertida?
0: Tem alturas. Eu sou muito faladora, falo pelos cotovelos, mas também tenho momentos de que estou mais parada, mas acho que considero mais extrovertida.
1: Qual é que foi assim um momento que tenha sentido que mudou a sua vida?
0: A morte do meu pai.
1: Ele era uma pessoa inspiradora para si?
0: O meu pai tinha 1,84m, pesava 120 quilos.
1: Na altura era um homem alto para a época.
0: Era. Ele dizia que nas festas ninguém o incomodava. A sensação que eu tive quando meu pai morreu foi que aquela coluna onde eu estava encostada tinha desabado. Senti uma sensação de desequilíbrio na minha vida. Foi aquilo que mais me marcou na vida, foi a morte do meu pai. Foi há 22 anos.
1: E depois é uma coisa quase insuperável, porque é uma perda.
0: Tive uma depressão.
1: Tinha uma relação muito próxima com o seu pai.
0: Eu era a menina do meu pai. Meu pai tanto gostava de mim como do meu irmão, mas era tudo.
1: Pode-se dizer que ele foi a pessoa que teve maior influência na sua vida?
0: Sim.
1: E isso porquê?
0: Fazia tudo para eu estar bem. Mas ele dizia que eu tinha muito mau feitio. Ele dizia que eu era enxertada em corno de cabra e pilei com uma vaca brava. Uma só coisa não chegava.
1: E rimava tudo.
0: Tudo.
1: Já agora, qual é que é o signo da Lucinda?
0: O meu? Carneiro.
1: Carneiro. Dizem que os carneiros são bovivãs, são pessoas que vivem a vida intensamente. Sente isso? É claro que o mundo não se divide em 12 signos, não é? Não há 12 tipos de pessoas.
0: Mas dizem que o signo é, a carneiro também gosta de liderar.
1: Sim.
0: Gosta dos vermelhos, de cores vivas. Não sei.
1: Acha que tem aí, revê-se
0: um bocadinho
1: nessas palavras que definem esse signo?
0: Sim. E eu, no signo chinês, sou serpente.
1: E o que é que isso significa?
0: Sei lá.
1: Eu também não sei, por isso é que pergunta.
0: Não sei.
1: Pensei que a Lucinda me fosse dizer, porque o serpente não é assim ao assado. Algum sonho de infância que ainda queira realizar?
0: Que não. Eu gostava sempre, dizia sempre que gostava de tirar o curso de História. Ser História era a única coisa de pequena que eu sempre disse isso.
1: Isso foi feito, foi realizado.
0: Agora é viver e continuar a estudar, continuar a ter conhecimentos, coisas novas. Há sempre coisas novas para aprender.
1: Qual é que até hoje foi o seu maior orgulho? Foi esse curso?
0: Em ser a pessoa que sou, profissionalmente. Por onde tenho passado, especialmente em Lisboa, aqui também, na Caixa, as promoções, tive sempre muitas promoções por mérito. E é engraçado que, quando cheguei a Lisboa, passado pouco tempo de estar em Lisboa, fui falar com o diretor central e disse-lhe que

0: portanto, queria falar com ele. E ele perguntou-me o que é que eu lhe ia dizer. Se estava com problemas, estar ali, se estava descontente. Eu disse-lhe que não. Disse-lhe, olha, qualquer pessoa normal não vem dizer o que eu venho dizer. Eu, pessoa normal. O que é que ele se ainda vem dizer? Trabalho pouco. Ele trabalha pouco. Eu sei que ele se ainda trabalha. E além disso, acabei de promover. Olha, perdi tudo aquilo que eu... Quer dizer, estava lá 6 meses, o homem promoveu-me por mérito.
1: Isso também foi uma prova, o reconhecimento, sim, sim, pelo seu valor.
0: Eu ainda hoje, quando vou a Lisboa, é uma festa. Dentro dos colegas.
1: E faz muitas visitas aos seus ex-colegas?
0: Às vezes vou lá.
1: Acha que o grande segredo para se manter uma pessoa ativa é o continuar, agora depois de se reformar, continuar ativa,
0: sim, sim,
1: ajudar,
0: sim,
1: o Manuel Rua na parte das marchas?
0: Sim, sim. Sim, sim. Eu tenho que estar sempre a fazer qualquer coisa. Eu ajudo. Qualquer tipo de coisa. Agora nas marchas, ajudei na cozinha. Eu pergunto sempre o que é que precisam. Cortar cebolas, vai-se cortar cebolas. Cortar cenouras, vai-se cortar cenouras. Ajudar a desmontar isto, ajuda-se a desmontar isto.
1: Cortar cebolas é uma coisa muito emotiva.
0: Ah, pois é, gente.
1: Porque faz chorar, não é?
0: A gente chora.
1: O que é que a Lucinda aprendeu com os momentos mais difíceis da sua vida? Aprendeu que é uma pessoa com uma grande capacidade de superação?
0: É isso. Aprendi que afinal consigo aguentar mais do que aquilo que eu pensava que aguentaria.
1: Eu acredito que muitas pessoas, eu incluído, se calhar não fomos ainda testados devidamente, eu também já perdi o meu pai e a minha mãe, mas não fomos testados devidamente para percebermos, estou a dizer, alguns de nós, que somos capazes de nos superarmos.
0: A gente consegue mais do que aquilo.
1: Do que aquilo que imaginamos. E se pudesse voltar atrás no tempo, que conselho é que dava agora aos mais jovens? Sem voltar atrás no tempo, aliás, a pergunta é se, tendo em conta as vivências todas da vida da Lucinda, o que é que aconselharia agora aos mais jovens? A vida para eles está mais complicada.
0: A vida está mais complicada.
1: As oportunidades são outras, as casas estão a um preço disparatado, enfim.
0: Eu sempre disse aos miúdos, quando estava na banda, que a primeira coisa que eles deviam era comprar uma casa, nunca um carro, porque estão chateados, andam do carro, depois têm que voltar para a casa dos pais. Nem que a gente na nossa própria casa, nem que a gente durma no chão, durma onde dormir, temos o nosso mundo.
1: É o nosso espaço.
0: Choramos, rimos, temos o nosso espaço.
1: E eu lhe propor para fechar esta primeira hora mais uma poesia escolhida por si, para ler aqui ao nosso auditório.
0: O retrato. A vida é feita de nadas, de hipocrisia nas estradas, de ironia no destino. Não sei onde está a inteligência do Alá neste mundo muito fino. Há gente que vem do nada, vai caminhando na estrada para alcançar o alto, derrubando quem encontra, lustrosos como uma lontra, gozando no seu planalto. Ao vergarem-se sorridentes, com seu sorriso nos dentes, em todos os seus momentos, cumprimentando tudo e todos, lá vão rindo como uns tolos, palavras levas os ventos. Para mim, é grande o espanto, todo este enorme canto, onde impera aquela fome, sem nunca me ir embora, com a esperança na hora, porque Deus nunca dorme.
1: Ficamos com esta belíssima poesia e também com um Burning Gals de Gnosky para os últimos instantes desta primeira hora.
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0: 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São 11 horas.
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0: Foi a abertura musical da segunda hora de emissão de Suspeitos do Costume. Hoje, com o tema A Poetisa Solteira, temos connosco Lucinda Rodrigues. E esta abertura musical da segunda hora ficou a cargo do Beacher, com July, que é o mês de julho, é aquele em que nós nos encontramos. Lucinda, que cheiro ou sabor a transporta imediatamente para a infância? Há algum cheiro, algum sabor que possam transportar a Lucinda para a sua infância?
1: Sim. Quando eu vou a um sítio onde estão os fornos, no caso ali da... Não se nota tanto porque é no jardim, mas se eu vou a uma aldeia que é um forno a deitar fumo, lembro-me de, em criança, a minha avó cozia pão, a minha mãe cozia o pão.
0: E aquele cheiro, não é?
1: Aquele cheiro.
0: Que é um cheiro característico. É. Quem era a pessoa mais divertida da família?
1: Meu pai não era muito, eles não eram muito divertidos.
0: Também, nessa época, cada época tem as suas dificuldades, pois. As pessoas viviam com os seus problemas, não é?
1: E é engraçado que a minha mãe dizia que o meu irmão devia nascer rapariga para estar sempre em casa, gostava muito de casa. E que eu devia nascer rapaz para ir para, porque eu gosto de rua. Portanto, eu sou mais, meu irmão é mais metido com ele, mais introvertido. Eu não, sou mais palha-brasas. E o meu sobrinho é como eu.
0: Quem é que era... Não, aliás, havia alguma tradição familiar que nunca esquecesse? O Natal tinha algum...
1: É, não, o Natal para nós passávamos sempre todos juntos.
0: Era sempre
1: e
0: uma...
1: E continuámos a passar.
0: É sempre uma quadra especial, é. Não é?
1: E passámos... Eu dizia sempre ao meu irmão, quando os velhotes aparecerem, eu no Natal nunca estou cá.
0: E como é que eram os Natais da Lucinda? Eram aqueles Natais em que punha a meia na chaminé à espera do presente?
1: Pois punha. E quando calhava uma camisola, a camisola ia para o chão.
0: Bem, agora a oferecer uma camisola, não é? Podiam oferecer outra coisa qualquer. Mas isso, quando somos mais novos, e especialmente quando somos crianças...
1: Punhamos o sapato na chaminé.
0: Punha o sapato, não meia, o sapato. Como quando somos mais novos, temos sempre aquela coisa de querer ou um brinquedo,
1: claro.
0: Ou não uma camisola.
1: Uma camisola.
0: Mas a verdade é que a camisola é útil.
1: Claro, fazia falta, era a minha mãe que fazia as camisolas.
0: E as férias de verão, eram, como é que eram vividas?
1: Nós íamos para a praia. Levávamos o farrel.
0: Praia Ericeira.
1: Ericeira, aquelas praias ali à volta, que não recordo os nomes, do Matadouro. Ou para a Foz do Lisandro. A Foz do Lisandro tinha barracas.
0: Não era nada do que é hoje?
1: Nada. Tinha as barracas, tinham barcos que alugavam para a pessoa ir dar uma voltinha no rio.
0: Isso era engraçado.
1: Era. E depois a minha mãe e outras senhoras levavam o coelho guisado com arroz dentro do tachinho, embrulhado em jornais. Ou outras coisas para se comer, mas lembro-me disso.
0: Levavam o farnel para a praia.
1: Passávamos o dia.
0: E na altura era uma viagem boa de fazer?
1: Esse de carro. Meu pai tinha carro e íamos sempre de carro.
0: Portanto, era tranquilo.
1: Era.
0: Que ensinamentos é que recebeu, por exemplo, dos seus avós?
1: Eu, do lado do meu, da minha mãe, não conhecia a minha avó. Conhecia o meu avô. E o meu avô era muito engraçado. Quando vinha para cá, para casa, vinha cá para cima, para o pé dos amigos, jogarem ao dominó. E quando ganhavam, os outros bebiam um copito de vinho. Ele não. Ainda ontem falei nisso, no domingo, falei nisso com o meu sobrinho. Há uns bolinhos pequeninos, que chamam-se beijinhos, pois o meu avô levava beijinhos para mim e para o meu irmão. Não bebia o copito, mas vá. Dos outros avós, os pais do meu pai, era engraçado, porque o meu avô dava-me, por exemplo, 25 tostões. A minha avó vinha por trás e é assim: quanto é que o teu avô te deu? Ela tinha que dar mais. E o meu pai dizia: não faça isso. O que der à Lucinda, dá ao Zé. Igual. Mas era aquela mania. Mas o meu avô ia à Malveira, comprava-me caramelos. Era. Lembro-me deles, com saudade.
0: E qual é que foi a maior lição que os seus pais lhe deixaram?
1: A honestidade. Ser honesta com as pessoas, que é isso que eu aprendi muito com eles.
0: Mudando agora depois aqui a agulha para Mafra, como é que era a Mafra dos outros tempos e como era o comércio de Mafra quando era criança? Tem essa ideia?
1: Ah, pois tenho. Havia a mercearia, onde hoje é ali a loja da Coprel, havia uma mercearia, se lá comprar tudo a vulso. Mais abaixo também havia uma outra mercearia e lembro-me de eu ser pequenita e a estarem lá às vezes vendedores e a senhora da loja dizia que eu lia a caixa das bolachas todas. Gostava de me ver eu ler a caixa pequenita. Já sabia ler, lia aquilo tudo.
0: O jantar confidenciou-me que aprendeu a ler com 4 ou 5 anos.
1: Sim, sim, sim.
0: Na altura era muito cedo, não é?
1: Era, mas a gente, aquilo que se considerava infantário, que não era pré-escola, era aquela senhora que tomava conta de nós, não brincávamos, aprendíamos era a ler e a escrever. O 7 era uma bengala, o 2 era um patinho.
0: E assim juntavam o útil ao agradável, a brincadeira à aprendizagem. Que cafés ou lojas desapareceram e de que sente saudades aqui em Mafra?
1: Olha, lembro-me do Dom João V, onde hoje é um banco, era um café enorme, da Rosita, que também era do mesmo dono, que hoje é uma casa de brinquedos, onde os melhores pastéis de nata eram do Sr. Fernando, do dono da pastelaria. Por acaso gostava muito da Rosita e do Dom João V.
0: E como é que funcionavam os serões sem televisão? O que é que se fazia naquele tempo? Conversava-se?
1: Conversava-se.
0: Não havia televisão, não havia telemóveis. Conversava-se. É. E os temas eram eram os mais diversos, não é?
1: Temas, não havia muitos temas. Não havia muito conhecimento do mundo. Falava-se do dia-a-dia.
0: Da família.
1: Da família. Às vezes a minha avó e o meu avô chateavam o meu pai. As conversas eram aquelas dos vizinhos.
0: E assim se passava o serão, não é?
1: É.
0: E que brincadeiras é que havia naquele tempo que hoje já ninguém conhece?
1: Jogava-se ao peão.
0: O peão, ainda sou do tempo do peão.
1: Ah, eu é que ensinei o meu sobrinho a jogar ao peão. Ao peão, saltar à corda, às casinhas, às bonecas, com as bonecas. Eles faziam castelos, os rapazes faziam castelos. E os castelos deles eram. E os rapazes roubavam fruta, andavam aí para os campos. Não tinha necessidade de roubar fruta, era.
0: Era
1: um passatempo.
0: Uma forma de se divertirem, porque também sentiam que era algo de ilegal, não é?
1: Deixa-lhe,
0: vou ali tirar umas peras ou umas laranjas. Como é que era o ambiente nas ruas de Mafra? Sente que havia mais confraternização entre as pessoas?
1: E eu lembro-me que aos domingos à noite tocavam os carrilhões, o carrilhão tocava.
0: Eu ia-lhe perguntar exatamente isso, o que é que fazia ao domingo? Domingo era o dia em que as pessoas estavam livres, não é?
1: Havia uma senhora aí que a seguir ao almoço e lá andava aí a correr as ruas com um carrinho a vender pevites, termossos, chamava-se a Tirrija. À noite, depois de jantar, vínhamos cá acima ao largo, onde hoje são as esplanadas. Os adultos falavam uns com os outros, as crianças brincavam. Via-se. Às 9:30 era a última hora dos militares entrarem no quartel. Então vinha a charanga dar a voltinha, tocar bumbo e mais o cornetim. E quando a charanga entrasse, já não podia entrar ninguém. Entretanto, tocavam os carrilhões. Havia um belga, que era o Jacques Lanois, que durante o verão vinha para cá, a câmara ou o convento, não sei, alugava-lhe uma casa no Sobreiro e ele passava cá as férias e tocava os carrilhões. Entretanto, havia um outro senhor, que era o José Alves Gato, creio eu, que era o pai do Chico Zé, o último que tocou, que já morreu também, o carrilhão e a gente estava, tocava músicas, desde o bailarico saloio ao fado, era mais este tipo de músicas não muito clássicas. E no fim tocava o hino nacional. A gente sabia que o concerto tinha acabado.
0: E acabava por ser um dia divertido.
1: Era à noite, isto era à noite,
0: noite.
1: Noites quentes.
0: E havia algum ponto de encontro das pessoas mais jovens aqui na Vila de Mafra?
1: Era o café. Íamos para a praia.
0: O café era o meeting point, era o ponto de encontro. Era,
1: geralmente, quando eu tinha à volta de 20 anos, era o Dom João V. Aí é que nos encontrávamos os amigos todos, à tarde ou à noite.
0: Quer-nos brindar com mais uma poesia sua?
1: Uma criança pedia, sob o céu que escurecia, olhar triste, profundo. Duas lágrimas brilharam, na face escorregaram. Que triste este mundo. Anjos caí do céu para um mundo de breu, onde há a maldade. Que fazes tu na terra, onde impera a guerra e aquela vaidade? Uns caracóis de ouro, lindo cabelo loiro, muita meiguice no olhar. És menina de rua, vens descalça e nua, não tens quem te queira amar.

0: Como é que era ser mulher quando iniciou a sua vida profissional? As coisas não eram propriamente como são hoje. Hoje as mulheres.
1: Não.
0: As mulheres têm muito mais oportunidades.
1: Não,
0: embora ainda se lute por uma igualdade, mas nessa época devia ser mais difícil.
1: Bem pior. Olha, que nós, no trabalho que eu tive no Grêmio, juntámos as raparigas todas que lá trabalhavam, fomos falar com o gerente para permitir que usássemos calças.
0: Naquela altura era vedado às.
1: Não, senhora.
0: Não,
1: senhora.
0: Não podiam usar calças.
1: Não. E fomos lá pedir para usarmos calças. Passávamos muito frio de inverno, não é?
0: E depois foi-vos concedido essa. Foi? Sentiu que teve de trabalhar mais para provar o seu valor?
1: Não. Trabalhava o suficiente. Normal.
0: Até foi pedir para lhe aumentarem as suas tarefas, porque
1: foi, isso foi em Lisboa.
0: E que mudanças mais importantes viu acontecer na vida das mulheres? Daí até hoje houve aqui uma série de coisas.
1: Muito grande. Conseguiram votar. As mulheres não podiam ter passaporte sozinhas. Tinha que ser o passaporte com o marido, que eram casadas.
0: Até como é que fazia uma mulher solteira? Não podia estar para ter passaporte?
1: Isso não sei, que eu não tinha, não faço ideia.
0: Surgiu-me agora aqui a questão na minha mente, não é?
1: Também a mim, olha que giro. Eu sei que tinha passaporte com os meus pais.
0: Talvez estivessem com os pais, não é?
1: Eu tive com os meus pais passaporte.
0: Sim, mas isso eu também tive quando era criança.
1: Pois, mas quando era criança, agora adulta já não sei. Uma mulher andar sozinha era considerada assim. Ir para Lisboa sozinha é assim um bocadinho esquisito, não é? As pessoas eram muito má línguas.
0: Não era bem visto, digamos
1: não,
0: assim.
1: Não era bem vista.
0: A Lucinda foi sempre uma pessoa que se importou com o que os outros podiam dizer ou julgar.
1: Não é bem importar. Mas a gente, às vezes, mesmo que não queira, tem que ouvir.
0: É sempre uma questão de defender a nossa honra, não é? A nossa
1: mas
0: forma.
1: Mas já estou numa fase que já digo aquilo que penso. Tanto se me dá que gostem como não gostem.
0: Aqui, na primeira hora de emissão, fez uma referência ao 25 de Abril. Sim. Onde é que estava? Isto parece quase a pergunta do Batista Bastos. Onde é que estava no 25 de Abril de 74?
1: Olha, eu no dia. Eu tinha 20 anos, o meu pai não me deixava sair a lado nenhum. Era muito. E então.
0: Com 20 anos não tinha liberdade?
1: Não. Eu não me deixava sair. Entretanto, eu enervava-me, não gostava de ser contrariada e tomava calmantes. E de noite dormia muito a mal. Eu tinha na minha mesa de cabeceira um daqueles rádios antigos.
0: Com a válvulas?
1: Válvulas, aquelas coisas todas. E durante a noite estava a ouvir rádio. Olha, o Cândido Mota, aquele que morreu.
0: Foi meu colega numa das rádios, na Rádio Minuto.
1: Aquela canção que ele dizia, A Noite é Nossa, ou não sei o quê. Que pediam-lhe discos e não sei qual.
0: Ele teve vários programas.
1: Eu ouvi esse
0: programa. Teve programas que ficaram na memória da rádio. Um deles era O Passageiro da Noite. Acho que ele recebia as chamadas dos ouvintes.
1: Então era isso. Eu sei que nessa noite eu comecei a mudar os rádios e aquela coisa dava-me só música clássica. Eu dizia assim: queres ver que estou na emissão? Porque a emissora nacional é que dava música clássica.
0: O resto sim, era a Antena 2, não é?
1: Entretanto, ouvi as senhas, mas longe de mim saber o que é que estava a passar. De manhã, o meu pai vai ao meu quarto e diz-me assim: olha, o teu emprego está vigiado. Houve uma revolução esta noite. Eu é que giro. E quando vim para baixo, para o trabalho, os serviços municipalizados eram onde hoje é a Junta de Freguesia e em frente era o Grêmio da Lavoura, hoje estão lá edifícios. E estava tudo cheio de tropa. Porque a tropa foi para os sítios mais com mais problemas. E então, nesse dia fui trabalhar, o gerente que lá estava dizia que o comandante é o último a abandonar o barco, mas depois foi saneado, claro. E dos dias a seguir foram giros. Se foram lá pessoas que eram de direita, se a gente não fazia aquilo que eles queriam, chamavam-nos comunistas. Se iam lá pessoas de esquerda,
0: se não faziam aquilo que...
1: éramos de direita.
0: Funcionava para os dois lados.
1: Era.
0: E como é que pessoalmente viveu essa revolução?
1: Foi uma novidade. A gente só ouvia falar em revoluções nos outros países. Portugal foi uma novidade.
0: Sentiu?
1: Ainda hoje, quando vejo aquele filme Capitães, os Capitães, ou os 25, ou 25 de Abril, marchas militares, eu adoro marchas militares. E quando vejo esse filme, estou a viver precisamente aquele dia.
0: Na prática, sentiu que mudou alguma coisa naquele dia? Todos nós sabemos que passámos a ter mais liberdade.
1: Aquilo, a gente estava tudo com medo, a gente não sabia o que é que se ia passar.
0: Era um bocado a incerteza do incerteza. Que é isto.
1: Foi complicado. Mas foi giro. Foi giro, que eu lembro perfeitamente bem. Era quinta-feira, o tempo estava nublado, e quando eu vim do emprego ao meio-dia, a minha mãe diz-me assim: vai comprar pão, porque houve uma revolução, não sabemos se a padaria vai fechar.
0: Portanto, se ela fechar, para o caso de acontecer o encerramento da padaria, vai lá comprar o pão.
1: Mas foi uma novidade, foi...
0: E o que é que mudou na sua vida, Lucinda, depois de passado uns tempos do 25 de Abril de 74, o que é que mudou realmente na sua vida?
1: Comecei-me a adaptar às situações. O que é que mudou? O que mudou para mim mudou para toda a gente. Uma vida diferente, começámos a ter mais liberdade.
0: E que recordações é que guarda dessa época?
1: Algumas boas, outras más.
0: É, como em todas, não é?
1: Por exemplo, no 25 de Abril, passado um tempo, havia... Como é que eu ia dizer? Opa, os carros passavam e equipas de revolucionários faziam revista aos carros. Aquilo era uma confusão. A gente andava a estar à noite. Havia... Não sei... Havia coisas diferentes. E os revolucionários... Como é que se chama? Rusga, não era rusgas que se chamava aquilo? Agora não me recordo o termo. Grupos que apanhavam carros, abriam o posto da bagagem para saber se as pessoas tinham lá coisas.
0: Para revistar.
1: Revistar. Dávamos a estar à noite. Muitos desses dormiam lá. Mas era giro.
0: Tem pessoas inesquecíveis na sua vida? Já falou do seu pai. Quem é que foi o professor, por exemplo, falando agora de professores, quem é que foi o professor que mais a marcou?
1: Ainda é viva, doutora Luísa Barros.
0: Pois, já me falou a jantar nela. Por isso é que eu quis fazer a pergunta. Doutora?
1: Luísa Barros.
0: Luísa Barros. E é uma pessoa que ainda tem memória?
1: Ui, então eu estive com ela. O problema dela é estar um bocadinho curvada, mas é uma pessoa, uma cultura fora de série.
0: E quem é que foi o colega de trabalho que nunca esqueceu?
1: Uma senhora que tem 95 anos.
0: A música está com vontade de entrar.
1: É uma senhora que tem 95 anos, que é Maria José, mas que nós a tratamos por Zeca. Essa tem 95 anos. Foi a que me acolheu quando eu fui trabalhar para o Grêmio.
0: E também, portanto, ainda é viva essa senhora.
1: É.
0: Tem aqui duas pessoas.
1: Tenho.
0: Nonagenária já.
1: Verdade.
0: E que estão ainda na sua companhia. Houve alguém que mudou a sua forma de pensar?
1: Não.
0: Que tenha contribuído para a Lucinda pensar, epá.
1: Quer dizer, forma de pensar, não. Algumas coisas de reagir, sim. Porque o meu irmão diz muita vez: se aquilo que eu te estou a dizer te dissesse antes do pai morrer, tu já estavas aos pinotes. A morte do meu pai fez com que eu ficasse mais calma, diferente.
0: E quem gostaria de voltar a encontrar, nem que fosse só por uma hora?
1: Gostava de voltar a ver o meu pai.
0: Teria alguma coisa para lhe dizer hoje, Lucinda?
1: Ele é que deve estar orgulhoso
0: da pessoa,
1: do trajeto
0: que da pessoa que, em que a Lucinda se transformou, não é?
1: Ele deve estar orgulhoso.
0: Falando da música, que música nunca se cansa de ouvir?
1: Adoro música clássica.
0: Música clássica?
1: Gosto-me de valsas.
0: Strauss?
1: Ui, Strauss. Eu, quando estive em Viena, assisti a um concerto com Bailado no Palácio de Verão do Francisco I da Áustria. Eu parecia que estava num filme. Coisa linda. Coisa linda mesmo.
0: Há alguma canção que conta a sua vida? Que se reveja na letra?
1: Não. Não?
0: E o que sente quando ouve uma banda filarmónica?
1: Ai, adoro. Eu adoro bandas filarmónicas. Sinto mesmo, arrepia-me. Acho que faz parte da nossa tradição.
0: Vamos então para mais uma pausa, desta feita com os compromissos publicitários, e depois para uma pausa musical. A música estava aqui, queria entrar sem eu carregar em botão nenhum, portanto, isto eu não sei se é a mão do além, mas a música queria entrar mesmo sem eu dar início a essa música. Vamos fazer então essa pausa e voltamos a seguir para a última parte da nossa conversa de hoje, em que a Lucinda tem contado aqui uma série de memórias que envolvem a Vila de Mafra.
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0: Clouds e o tema Clouds de Burns, tocar aqui nesta segunda hora de emissão. E agora ia-me falar consigo de livros. Qual é que foi o primeiro livro que a apaixonou?
1: Cabana do Pai Tomás.
0: E que livro é que hoje oferecia a um jovem? Se lhe dissessem, tens aqui um jovem, é difícil, oferece-lhe um livro.
1: É difícil porque os jovens de hoje... Eu ofereci vários livros quando saí da academia a um miúdo de um autor espanhol que eu não quero deixar o telemóvel, eu não quero ir à escola, acho que é um best-seller espanhol cá para aí, mas eles são pequenitos, os miúdos. Há miúdos que gostam de futebol, dava-lhe um de futebol. Outros gostam de eletrónica, tem que saber.
0: Dependia dos gostos de cada um.
1: Não é como no meu tempo.
0: E há algum livro que releia frequentemente?
1: Se eu disser que leio os 5.
0: Da Enid Blyton, não é?
1: Adoro os 5.
0: Eu também lia isso quando era criança.
1: Eu leio agora, vou
0: ainda
1: ler.
0: Ainda lês. Qual é a personagem literária com que mais se identifica, se é que existe alguma?
1: Isso é presunção a mais. Mas eu gosto muito dessa de Queiroz.
0: É o seu escritor favorito? Voltando ainda à parte das viagens, qual foi a viagem mais inesperada que fez?
1: Todas foram tratadas. Fui sempre com a viagem...
0: Já toda tratada?
1: Tudo tratada.
0: Mas não lhe aconteceram situações inesperadas em alguma viagem, não?
1: Não.
0: Estava tudo sempre nos conformes naquilo que tinha idealizado?
1: Sim, tem tudo programado antes.
0: E dessas viagens, alguma pode ter mudado a forma de ver o mundo?
1: Não, porque tenho ido sempre para sítios pacíficos a ver o mundo. Maneira diferente de ver o mundo. Por exemplo, França, a cultura, muita cultura, muita arte. Vamos para a Áustria, música. Lembro-me, andei por sítios onde foi filmado Música no Coração.
0: Eu fui obrigado a ver esse filme algumas 7 vezes.
1: Ai. Eu não me canso de ver esse filme.
0: Eu era pequeno, não é? E o meu pai gostava tanto do filme.
1: Eu não me
0: levava-me
1: canso.
0: A ver
1: e
0: o
1: agora
0: filme.
1: Agora imagine passar por sítios onde foram feitos os filmes.
0: Sim, isso tem outro gosto, outro sentido.
1: Loucura.
0: Qual foi o lugar de todos os que conheceu que lhe transmitiu mais paz?
1: Gostei muito do Vaticano ter ido à cave ver a sepultura de João Paulo II. É uma paz do caneco.
0: Ele foi uma pessoa especial, não é?
1: Foi.
0: Gosta mais de viajar pelo património, pela natureza ou pelas pessoas?
1: Tudo.
0: É um conjunto, não é?
1: É um conjunto. Mas digo-lhe uma coisa, não gosto dos alemães. Acho que são muito frios.
0: São diferentes.
1: São frios.
0: Mas também, generalizarmos, se calhar é um bocadinho errado.
1: Também tem a ver, talvez, pelo passado que aquele país teve, não?
0: Por tudo. E depois, dentro daquele povo, haverá pessoas que são mais calorosas e outras mais frias.
1: Pois.
0: Mas eu compreendo o que está a dizer. Para nós, aqui nesta ponta, neste canto da Europa...
1: Os italianos são muito simpáticos.
0: Os italianos são extremamente efusivos. Para eles a vida
1: aquela
0: é uma festa.
1: Italiana, linda.
0: E a própria
1: língua
0: é muito melódica. Nós aqui nos Espeitos do Costume temos uma playlist no Spotify e temos música de todo o mundo e temos aqui várias propostas italianas. Eu acho fantástica a língua italiana para ouvir e para falar.
1: Bonita.
0: É muito bonita, muito melodiosa. Agora entrando na história e no património, porque é que escolheu História, Artes e Património?
1: Porque é o que eu gosto.
0: É o que mais gosta.
1: É.
0: Portanto, não houve aqui uma escolha por outra associação qualquer.
1: É o que mais gosto.
0: Há algum monumento português que considere obrigatório visitar? Vamos excluir aqui o Real Palácio.
1: O Real Palácio.
0: Porque já falámos dele.
1: Monumento português?
0: Sim.
1: Os Jerónimos.
0: Que é um monumento também ímpar, não é?
1: Ímpar. E tem uma história fabulosa, não é? O Mosteiro da Batalha.
0: Também outro.
1: De Santa Maria da Vitória, como lhe chamam. O Castelo de Guimarães. Foi aqui que nasceu Portugal.
0: O berço da nacionalidade, não é?
1: É.
0: E se pudesse passar um dia com alguma figura histórica, quem escolheria? Nós falamos do Marquês de Pombal no jantar.
1: Eu gostava de falar com ele.
0: Mas eu contei-lhe, acho que até saberá mais sobre o Marquês de Pombal do que eu, mas uma das coisas que eu entretanto li é que ele tinha uma pessoa com uma personalidade forte.
1: Forte. Gostava de...
0: Não tinha medo de haver ali uma troca de palavras mais acalorada?
1: Não.
0: Mas concorda que ele era um visionário quando,
1: era, sim, sim.
0: Quando houve a necessidade de reerguer a cidade de Lisboa após o terremoto?
1: Ele contratou Manel da Maia, uma série de... E ele vinha lá com as ideias da Europa, ruas largas, os prédios todos da mesma altura.
0: Ângulos de 90 graus, não é? Entre as ruas.
1: Paralelas, perpendiculares, ruas com nomes de ofícios, rua dos mercadores, rua dos douradores, rua dos bacalhoeiros.
0: Rua dos sapateiros.
1: As profissões estavam todas centralizadas ali. Rua do Ouro, rua da Prata.
0: Exato.
1: E a Rua Augusta.
0: Com a imponência do arco da Rua Augusta.
1: O seu Arco do Triunfo.
0: Exatamente.
1: Quando eu falo no Arco do Triunfo, muita gente diz: em Portugal não há Arco do Triunfo. Ah, sim, senhora.
0: O Arco da Rua Augusta.
1: Só que está entre dois edifícios e não é tão... Não se nota tanta beleza como aquele que a gente vê em Paris.
0: Que período da história mais a fascina?
1: A época clássica.
0: É o período que gosta mais. Voltando agora para a escrita, quando escreve, escreve para si ou para os outros?
1: Eu escrevo para mim o que eu estou a sentir, muitas vezes em relação aos outros. Aquele do retrato em relação a uma pessoa. Portanto, eu escrevo em relação da criança. Eu escrevo sempre em relação a qualquer coisa. Mas é para mim.
0: E tem diários ou cadernos de memórias?
1: Não.
0: Qual é que foi o texto mais importante que acha que escreveu? O texto que considera mais importante
1: para
0: que tenha
1: escrito? Para mim todos são importantes.
0: Todos são importantes e acaba a importância deles por ser daquele momento.
1: É aquele momento.
0: Quero transmitir algo às pessoas. A escrita ajuda a compreender melhor a vida na sua perspectiva?
1: Não. Escrita é uma maneira que eu tenho de exteriorizar aquilo que eu sinto naquele momento.
0: E de comunicar os seus sentimentos aos outros. Em que momento sentiu que era uma pessoa verdadeiramente feliz?
1: Eu acho que não há ninguém feliz a menos de felicidade.
0: A felicidade é uma coisa um bocadinho efêmera, não é?
1: Eu sou feliz. Não.
0: Nós somos felizes naquele momento e depois no momento a seguir já poderá não ser verdade. E qual é que foi aquela que considera a decisão mais difícil que tenha tomado, Lucinda?
1: Não sei. Não tenho decisões difíceis. Até quando me reformei, eu só me reformei quando eu quis.
0: Não foi por nada imposto, foi uma decisão sua.
1: Foi.
0: E o que é que ainda a surpreende na vida?
1: Muitas vezes a parvoíce das pessoas. Como é que estamos num século XXI e como é que as pessoas ainda reagem de determinada maneira?
0: Sim, exemplificando, eu tenho um amigo que está inscrito num grupo que diz que o mundo é plano. Se ele olhasse para o pôr do sol na praia, percebia que o mundo era redondo.
1: Eu também já tive um aluno que o pai dizia que era mentira terem ido à Lua.
0: Bom, mas isso há umas teorias aí da conspiração que dizem que isso foi tudo encenado.
1: Pois.
0: Eu não entro, normalmente eu não compro essas teorias, mas isso sou eu, não é? Cada um é livre.
1: Eu lembro-me de ver o homem pisar, dizem, a Lua. Agora, se não é, não sei.
0: Pois, viu as imagens, não é?
1: As imagens.
0: Acho que o homem era Neil Armstrong.
1: E está a fazer anos agora em julho.
0: Sim.
1: Não me lembro o dia, mas lembro-me o que eu tinha vestido. A camisa aos quadradinhos, azul e branca.
0: O que mais aprecia nas pessoas?
1: A sinceridade.
0: Acima de tudo, não é? A sinceridade.
1: Porque a gente estar a falar com uma pessoa e estar a conversar com ela, estar muitas vezes a desabafar assunto, coisas pessoais, e não sabemos se a pessoa é sincera. E se a pessoa passar um bocado está a dizer isso ao vizinho. Eu acho que a sinceridade
0: é o que mais aprecia. E o que é que menos tolera?
1: A hipocrisia. A falsidade.
0: Eu também lido mal com essas coisas.
1: Falsidade.
0: Qual é que é a qualidade que mais admira nos outros?
1: É pá, isso, a sinceridade, a bondade, a maneira de alguém nos compreender, nos ouvir.
0: Não sente que hoje somos todos muito individualistas?
1: Sinto. E sinto uma coisa. As pessoas pensaram que com o Covid as pessoas tornar-se-iam mais amigas. Eu acho que as pessoas no Covid tornaram-se mais egoístas, individuais.
0: Eu aí tenho uma forma de ver as coisas. É que nenhum de nós estava preparado para viver afastado dos outros. Nós precisamos todos uns dos outros. E naquela época, eu recordo-me ter dito às minhas filhas que a partir de agora tens que usar máscara, que eram crianças, e tens de te afastar dos outros. Quando nós passámos a vida toda a ensinar e a aprender que tínhamos que estar era próximos dos outros. Portanto, nós não estávamos preparados para aquilo.
1: Mas não.
0: Isso gerou aqui uma série de fatores.
1: Tiveram tanto tempo fechadas que quando nos abriram as portas devíamos ser mais acolhedores, mais amigos. Mas não, as pessoas tornaram-se egoístas, mais egoístas.
0: Sim, teve um efeito perverso.
1: Foi um efeito contrário.
0: Vamos então para a última pausa musical e depois voltamos para as despedidas. Mas eu antes queria lhe pedir para nos brindar aí com mais um poema seu. Tem tantos e tão bons.
1: Linda onda que ondula ao entardecer azula areia sobre minha mão. Nascei o lugar aonde no mar o sol se esconde, mas enternece o coração. A lua vigia teu rumo, tu desfazes tem fumo, lá longe, no infinito. Aquela onda vaidosa, altiva, maravilhosa, numa história, num mito. Na noite o mar encanta, aquela onda levanta, tornou-se um sofrimento. No meio da escuridão, eu procuro alguém em vão, nem uma voz, um lamento. Lágrimas que o mar leva, nas suas ondas encerra, tudo o que procuras. És confuso, amigo mar, e no areal vou ficar com a canção que murmuras.

0: É o meu mundo.
1: É o seu mundo, é o mundo da Lucinda. E que palavra, qual é que é a palavra que melhor define a sua vida?
0: Ah, não sei. Curiosidade, sei lá. Se não é curiosa.
1: Sempre,
0: sempre.
1: Com a curiosidade desperta
0: sempre.
1: E pronta a aprender. O que é que espera deixar como legado?
0: Olha, algumas coisinhas que eu escrevi. O meu irmão diz que é a herança dele. E que digam que eu era boa pessoa, sei lá. Tenho o meu feitio. Como dizem às vezes, tens o teu feitio. Mas não era má pessoa.
1: E como é que espera que os seus familiares, aqueles mais jovens hoje, a recordem no futuro?
0: As mais jovens, tenho uma com 4 anos e uma que vai nascer. A seguir é o pai. O pai recorda-se certamente de mim, porque eu veio a conhecer a Europa. Veio a conhecer viagens.
1: E qual é que acha que foi a melhor decisão da sua vida?
0: Olhe, uma coisa que me marcou foi eu ter ido trabalhar para Lisboa. Ao ir para Lisboa consegui...
1: Foi uma mudança grande sair de Mafra para Lisboa.
0: Era caixa, era polivalente, nunca saía dali. Para Lisboa fui aprender o IOU, tirei o curso de secretariado, fui secretária e, claro, vim com uma reforma bem melhor e conheci outras pessoas, outro mundo.
1: Abriu-se um mundo novo para a Lucinda.
0: Isso é verdade.
1: Fora dos muros de Mafra, digamos assim. Pelo que é que se sente mais grata?
0: Olha, por acordar bem todos os dias.
1: Isso é talvez a coisa mais importante. É. Tem a ver com a saúde, não é?
0: É. Saúde.
1: É o bem mais importante que
0: mesmo
1: todos
0: que
1: temos.
0: Mesmo que a gente tenha um problemita, se acordar bem todos os dias... Porque hoje em dia toda a gente ou tem a tensão alta ou tem a tensão baixa.
1: É o meu caso.
0: Ou tem gordura no fígado.
1: Diabetes, sei lá.
0: É pá, a gente acordar todos os dias, de manhã, olhar e ver o céu. Olha.
1: E agradecer por mais um dia.
0: É mais um dia.
1: Muito obrigado por este dia. O que é que ainda a faz sorrir todos os dias?
0: É ainda ter alguém que me ouça, ter amigos, ter pessoas que me compreendam e ter a família, a pequena família que eu tenho, é muito importante para mim.
1: Se pudesse deixar uma mensagem aos ouvintes, qual seria?
0: Olhe, que sejam felizes, que não se zanguem uns com os outros, que as pessoas vivam, porque a vida já está tão má, que não há necessidade das pessoas... discutirem das coisas.
1: Às vezes criamos problemas que são desnecessários,
0: deles,
1: não é?
0: Deles não existem.
1: Agora peço-lhe para responder sem pensar muito. Café ou chá?
0: Café.
1: Café. Mar ou campo?
0: Gosto das duas coisas, mas prefiro o mar.
1: Livro ou televisão?
0: Livro.
1: Comboio ou avião?
0: Gosto muito de andar de comboio.
1: Cão ou gato?
0: Gato.
1: Acordar cedo ou deitar tarde?
0: Acordar cedo, gosto muito de acordar cedo.
1: Doce ou salgado?
0: Gosto muito de bolos.
1: Fado ou música clássica?
0: Música clássica.
1: Escrever ou ler?
0: Gosto das duas coisas.
1: Primavera ou outono?
0: Gosto dos dois, embora tivesse nascido na primavera.
1: Portanto, há aqui algumas que teria que escolher as duas.
0: É.
1: De que decisão é que mais se orgulha?
0: Olha, aquilo que eu lhe referi há bocado foi ter ido trabalhar para Lisboa.
1: Foi a melhor decisão. Há ainda algum sonho por cumprir?
0: Ah, aprender.
1: São vários sonhos ou... Aprender é assim muito vago.
0: Opa,
1: continuar a aprender.
0: Continuar a aprender, a viajar, a idade não conta, e conhecer outras terras. Sei lá. Não parte de sonhar.
1: Há alguma pergunta que gostaria que lhe fizessem e que nunca lhe fizeram?
0: Não sei.
1: Não faz a menor ideia?
0: A menor ideia.
1: E para terminar, tem alguém, alguma coisa que...

0: tenha, que sinta que tem por fazer, imagino alguma, alguém com quem não tem contacto, que tenha que remediar essa situação, ou não tem nada disso na sua vida? Não. Alguma mágoa por causa de alguma chatice?
1: Não. Não tenho mágoas nenhumas.
0: Para terminar, eu quero que a Lucinda faça o favor de nos ler mais um poema. Muito obrigado por ter estado aqui neste programa, nos Suspeitos do Costume. Foi um prazer recebê-la aqui. Espero que um dia possamos ter o seu livro com a sua poesia.
1: Eu é que agradeço terem-se lembrado de mim. Eu, como já disse, já escrevo há muito tempo. Foi por causa das marchas que se lembraram.
0: E continua a escrever as letras das marchas. Olha, por isso, muitos e bons anos.
1: É, o Manel é que decide.
0: Então aqui vai o poema da despedida.
1: Olha, um poema que tem uma história. Uma história. Este poema foi escrito em novembro de 1988, há 38 anos. Mas este poema é atual. Não é mais do que uma conversa entre um adulto e uma criança sobre o Natal. O mundo canta e ri, mas lá naquela ponta há guerra, há discussões e ódios, vinganças por um pecado de terra. O mundo roda, roda, até que chega ao Natal. Diz-me, adulto, o que é o Natal? Olha, meu filho, para além do nascimento de Jesus, que todos os anos se comemora, é a família que se junta. É muito bom, e mais, com uma explicação sem igual. Mas, então é isso que é o Natal? Não. É também ajudares aquele velhinho a atravessar a estrada. É dares o que tens e por vezes ficar sem nada. Ah, e eu a pensar que o Natal era só uns sapatos novos e uma camisola, ter montões de brinquedos e jogar naquela bola. Não, criança. Natal é muito mais. Natal não é só dezembro. Natal é todos os dias. Natal é um sorriso a um colega, mesmo que não nos faça bem. É uma palavra, um gesto. É o nome mais belo que o mundo tem. Obrigada a ti por me ensinares que é ser um bom homem amanhã. Natal não é só brinquedos nem bolos. Afinal, temos muito para dar. Para todos, Feliz Natal. É o que vos quero desejar.
0: Fechamos com El Beso, que é como quem diz o beijo, dos Arde Bogotá. Estamos de volta na próxima quarta-feira. Até lá, fique com a rádio do Conselho de Mafra. Que chega a noite.

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